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1: 8 horas.
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8: 8:07.
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1: Muito bem, gente, estamos de volta com o nosso programa Radar 104 aqui pela programação da sua Rádio Sama 1 FM. E estamos recebendo em nossos estúdios agora o nosso amigo Igor, da Funilaria Magrelo, Funilaria e Pintura, né? O Igor, que é um dos nossos patrocinadores, né, da casa, é um dos nossos apoiadores, e hoje veio fazer uma participação mais do que especial, né? Além de patrocinador, apoiador do nosso programa, também é um amigo em comum, né, de longa data, é amigo de infância, amigo pessoal, né? A qual eu tenho o maior apreço por ele, né? Igor Francis, meu amigo da Funilaria Pintura Magrelo, né? 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Hoje nós recebemos ele aqui no nosso estúdio, né? Com todo carinho. Vamos falar com ele agora, né? Diretamente aqui do nosso estúdio da Rádio Sama 1 FM. Seja bem-vindo, Igor.
2: Fala, meu irmão. Boa noite. Primeiramente, é um prazerão estar aqui com você.
1: Opa, a satisfação é toda nossa.
2: Obrigado.
1: Seja
2: pelas palavras,
1: viu?
2: Aí, cara. E é isso aí. Brigadão mesmo, tá? De coração pelo convite. E tamo junto.
1: É isso aí. 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
2: Cara, primeiramente eu quero agradecer aí a você, né, pela oportunidade, beleza, de trazer a gente aqui. E quando você quiser me chamar, eu vou estar à disposição para poder vir aqui, beleza?
1: Bacana, bacana. A gente que fica grato, né, pela visita, né, pelo apoio, pelo patrocínio também, que está desde o início aí com a gente no nosso programa. E a casa sempre estará de portas abertas para você, né, para você visitar, bater aquele papo bacana, sempre que puder. E muito obrigado, Igor, pela sua visita, viu?
2: Eu que agradeço, meu irmão. Tamo junto demais, viu?
1: É isso aí. Bom, gente, você ouviu aí o Igor Francis da Magrelo Funilaria e Pintura, né? Então, seguimos por aqui. Chegando por aqui agora, Jorge e Matheus com a música Gaivotas. Oferecendo aí para todos do Alpha Park. Quem tá pedindo a música Gaivota é a Lucilene, lá do bairro Alpha Park, né? Oferecendo aí para todos os ouvintes ligadinho na programação.

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1: 8:30.
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8: 8h38.
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1: Muito bem, gente, estamos de volta por aqui com o nosso programa Radar 104, aqui na programação da sua Rádio Samaúma FM. Hora certa para você, 20 horas mais 39 minutos. 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É isso aí, gente, vamos seguindo o nosso programa por aqui, mandando um alô para todos vocês que estão ligadinho na nossa programação. E vem chegando por aqui a música Abalo Emocional, Luan Santana, oferecendo para Cristiele do bairro Teixeirão, que está ligadinha na nossa programação, hein? Hora certa para você, 20 horas mais 42 minutos.

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0: mais um projeto, mais um DVD, mais um sonho. Obrigado a todos que colaboraram para que isso fosse realizado. Obrigado aos nossos fãs, obrigado à nossa equipe, à nossa banda maravilhosa. 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
1: Obrigado pelo carinho, pelas palmas, pelo sorriso, pela alegria. Todos vocês que vieram meu show ao vivo, fiquem com Deus, porque graças a Ele.

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1: 9 horas.
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10: 9:07.
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1: Muito bem, gente amiga, estamos de volta com o nosso programa Radar 104 aqui pela programação da sua rádio Samaúma FM, levando muita alegria, muito sucesso até você e, é claro, né, muita alegria e a sua participação, né? E você pode mandar o seu alô pra gente, né, através do nosso telefone, o 3443-1006. Você manda o seu alô, manda o seu abraço, pede a sua música e a gente toca na programação com muito carinho, viu? Então, muito obrigado pelo carinho da sua audiência, muito obrigado pela sua companhia. Por aqui eu sou o Neri Teixeira e a gente segue junto até as 22 horas, levando muita música bacana pra você, viu? Vamos mandar abraço pra quem tá ligado aqui com a gente? Quem tá ligado aqui com a gente é a Aline, do bairro Floresta, né? Quem tá ligadinho também é a Luzia, do bairro Paineiras. Tá pedindo aí a música Danny Black, Muda Tudo, na versão coral. Vamos tocar, viu, Aline? Muito boa. A dona Helena, da BR-364, também tá ligado com a gente. E, é claro, Rompendo Barreiras, né? O seu Felipe Godoy, lá do Canadá, né? Encevada, tá curtindo a nossa programação através do nosso site. Muito obrigado pela sua audiência, pela sua companhia, né? E a todos da cidade vizinhas. Alô, dona Janaína, de Ministro Andreas, aquele abraço pra você, tá ligadinha na nossa programação juntamente com toda a família. E, é claro, né, curtindo as melhores músicas, os melhores sucessos aqui da sua rádio Samaúma FM. Hora certa para você, 21 hora mais 10 minutos. E a gente segue por aqui tocando as melhores. Vem chegando por aqui Danny Black, o seu sorriso muda tudo, hein? E logo após, Dai e Lara, tocando Minas com Goiás. E tem também Cristiano Araújo, tem de Paulo e Paulina na nossa programação, tem Edson e Hudson e muito mais para vocês, viu? Não saia daí, muita música, muito sucesso, você só ouve aqui, hein? Samaúma FM, só toca as melhores pra você. Hora certa pra você, 21 horas mais 11 minutos.

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Alguém apaixonado aqui em Cuiabá hoje? Alguém sofrendo de amor? Você que veio pra cá tentando esquecer aquela pessoa e ainda não conseguiu. Vou dar um conselho de amigo. Se fosse eu ligava pra essa pessoa agora, essa hora. Ligava, deixa de orgulho besta. Ligava e falava assim: amor, tô morrendo de saudade de você. Não é porque eu tô no show do Cristiano Araújo não, mas se você quiser a gente casa, a gente namora. Se nada der certo, a gente só beija na boca, gostoso mesmo, vira só um rolo. Mas fica comigo. Eu aceito ser apenas seu caso definido.

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1: 9:30.
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7: 9:34.
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2: 9h38.
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1: Muito bem, gente, estamos de volta com o nosso último bloco do programa Radar 104, aqui pela programação da sua rádio Sama 1 FM. E vamos chegando ao fim de mais um programa, né? Com a graça de Deus, chegamos mais um fim de um programa. Muito obrigado pela audiência, muito obrigado pela sua companhia. Se Deus nos permitir, amanhã estaremos de volta com o mesmo programa, no mesmo horário, programa Radar 104, né? Um abraço a todos vocês, fiquem todos com Deus, tenham uma excelente noite e até amanhã. Hora certa para você, 21 horas mais 39 minutos.

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2: 5h58.
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3: 6:07.
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1: Bom dia, minha querida e amada cidade de Cacoal, essa cidade maravilhosa que Deus nos deu para morarmos, né, João? Cidade que nos acolheu, que nos deu o nosso sustento. Que... Hoje, dia 27 de maio, o nosso diretor aqui falou que hoje é o dia do desafio. Hoje todo mundo fazendo 15 minutos de exercício.
2: É importante.
1: Estamos ferrados, hein?
2: Eu já cansei só de pensar. 15 minutos. Mas bom dia, Cacoal. Agora 6 horas e 10 minutos. Uma satisfação, né, João?
1: Ah, é.
2: Né? Daí logo pela manhã estamos juntos aqui. Lembrando que o programa Bom Dia, Cacoal, onde refletimos toda manhã o Evangelho do Dia que nos recomenda a Santa Igreja Católica, da liturgia diária. Então, a gente faz a leitura do Evangelho, reflete, tentamos refletir, né, seguindo a vontade de Deus. Só lembrando que os dois João aqui não tem teologia aqui nos nossos padres, mas de forma simples, né, João? A gente se coloca à disposição.
1: Bem simples, né?
2: É, para refletirmos a palavra de Deus no dia de hoje. Vamos começar em nome do Pai, então, João?
1: É, em nome do Pai, do Filho e do Espírito Santo. Amém.
2: E como é bom, né, João, mais um dia acordarmos, respirarmos. Né? Hoje eu estava vindo a beleza da... Quem acordou bem cedinho e tá vendo a beleza das nuvens, o sol batendo, aquelas nuvens repicadas, né?
1: Uhum.
2: E o sol batendo, eu falo, não tem pintura igual essa, né? É a pintura que Deus nos dá, o dom da vida, o dom da saúde, o dom de acordar mais uma vez e respirarmos gratuitamente. Então, obrigado, Deus, por tudo isso, né? E... só lembrando, você pode participar com a gente no 3443-1006 ou pelo aplicativo da Rádio Samaúma. É, para não nos sentirmos só, né, João? Estarmos juntos aqui. E só lembrando, sempre coladinho com a gente aí, coladinho, digo assim, rezando com a gente logo pela manhã. Nós temos o Anderson lá do Industrial. Bom dia, Anderson. A Suzy. É, sempre com a gente, né? A Jocenil do Limoeiro, né? O Nelson Lalo.
1: Eu acredito
2: também.
1: Que o Raimundo também deve estar tá ouvindo.
2: Ah,
1: a gente.
2: O Raimundo, bom dia, Raimundo. Né?
1: Seu João, seu sogro.
2: O pessoal da Pastoral Carcerária sempre ligadinho aqui também. Semana passada foram deles, né? É o Vanderlei, gente boa demais. A Penha, um trabalho excepcional. Vocês viram, passei em frente à delegacia ali, era quase 2 horas da tarde, aquele sol escaldante. E vendo eles lá, né, com a sua Bíblia, adentrando aquele presídio e levando a palavra de Deus. Então, é uma missão de Deus mesmo. Que Deus seja louvado por esse servir, né, de vocês aí. João, vamos começar com nós estamos em nome de quem essa semana, João?
1: Casa de Acolhida São Camilo.
2: Muito bem, hoje mais de 70, quase 80 acolhidos lá. Em nome deles, né, daquela
1: 25
2: casa.
1: Anos de trabalho.
2: 25 anos de doação, né? Começou com a...
1: com a Santa Selma, quando ela deu início aqui perto, aqui. Era uma casa, depois mudou ali para Liberdade, depois foi mudando vários lugares até chegar aonde que ela está hoje, definitiva, né? Que foi uma doação de um terreno. E lá foi construída, hoje está toda montada lá na fundiária da linha 6, depois do Hospital Regional ali. Quando acabou o asfalto, você entra.
2: Virou esquerda 200 metros, o asfalto quase chegou lá já.
1: Quase, né? Chegou.
2: Ele melhorou muito lá, a questão de poeira. Ainda tem um pouco de poeira na frente, que o pessoal passa correndo. E aquele pó levanta e os vem tossindo, mas nós vamos vencendo. E a chuva vem e ajuda. A prefeitura às vezes passa lá também
1: e joga
2: uma água lá, ajuda muito, viu? Obrigado aí a todo mundo que colabora de uma forma ou de outra. E lembrando sempre, né, João, essa casa foi possível pelo impulso que Santa Selma teve, mas também pela ajuda da comunidade, todos ajudando, Eu não participei do início, como eu já falei, mas o pessoal lavando roupa, o pessoal fazendo comida. Então é uma história. Dá um livro bonito já, né? Já não dá, não?
1: Ah, sim. O São Camilo, a nossa igreja, teve uma participação muito grande na construção da Casa São Camilo, né? É claro que quem, digamos assim, quem pegou no batente mesmo foi a Selma e o Zé Carlos e mais outros colaboradores, né?
2: A dupla.
1: É.
2: Tem o Tarcísio lá há muito tempo
1: também, né? Ah, o Tarcísio, nossa, ali... o Tarcísio está desde... Tarcísio é um santo que a gente...
2: Do começo.
1: Ali, aquele ali, se não for pro céu, meu amigo...
2: Gente boa demais. Então vamos ouvir de música com Liana Ribeiro, né? Espírito enche a minha vida. Que o Espírito Santo possa encher a nossa vida logo nesta manhã, nos preparando para a leitura do Evangelho.

0: Então, meus amigos, após essa linda canção, agora vamos nos preparar para o Evangelho de hoje, que vai estar em Marcos, capítulo 10, versículo 32 a 45. E queremos agradecer a todas as pessoas que estão nos ouvindo, a você que nesse momento aí ouviu essa canção que vem nos trazer essa certeza de que se levantarmos as mãos aos Deus, levantarmos as mãos aos céus e pedirmos com sinceridade, né, João? As coisas podem acontecer na nossa vida, né? Então vamos proclamar o evangelho de hoje, João? Ou
1: Vamos lá.
0: tem algum recado aí?
1: Não, vamos para a música de
0: Para a aclamação,
1: aclamação.
0: então.
1: Já pega sua Bíblia e deixa do lado aí.

0: Então, meus amigos, o Evangelho de Marcos, capítulo 10, versículos de 32 a 45. O Senhor esteja conosco.
1: Ele está no meio de nós.
0: Proclamação do Evangelho de Jesus Cristo segundo Marcos.
1: Glória a vós, Senhor.
0: Naquele tempo, os discípulos estavam a caminho, subindo para Jerusalém. Jesus ia na frente. Os discípulos estavam espantados, e aqueles que iam atrás estavam com medo. Jesus chamou de novo os doze à parte e começou a dizer-lhes o que estava para acontecer com ele. Eis que estamos subindo para Jerusalém, e o Filho do Homem vai ser entregue ao sumo sacerdote e aos doutores da lei. Eles o condenarão à morte e o entregarão aos pagãos. Vão zombar dele, cuspir nele, vão torturá-lo e matá-lo. E depois de 3 dias ele ressuscitará. Tiago e João, filhos de Zebedeu, foram a Jesus e lhe disseram: Mestre, queremos que faça por nós o que vamos pedir. Ele perguntou: O que quereis que eu vos faça? Eles responderam: Deixa-nos sentar um à tua direita e outro à tua esquerda quando estiveres na tua glória. Jesus então lhe disse: Vós não sabeis o que pedis. Por acaso podeis beber o cálice que eu vou beber? Podeis ser batizado com o batismo com que eu vou ser batizado? E eles responderam: Podemos. E ele lhe disse: Vós bebereis o cálice que eu devo beber e sereis batizado como o batismo que eu devo ser batizado. Mas não depende de mim conceder o lugar à minha direita ou à minha esquerda. É para aqueles a quem foi reservado. Quando os outros 10 discípulos ouviram isso, indignaram-se com Tiago e João. Jesus os chamou e disse: Vós sabeis que os chefes das nações as oprimem e os grandes as tiranizam. Mas entre vós não deve ser assim. Quem quiser ser grande, seja vosso servo. E quem quiser ser o primeiro, seja o escravo de todos. Porque o Filho do Homem não veio para ser servido, mas para servir e dar sua vida como resgate para muitos. Palavra da salvação.
1: Glória a vós, Senhor.
0: Que evangelho. Eu imagino assim, João, a gente voltando aqui, que como você falou, nós não somos teólogos, né? Nós aqui interpretamos de acordo com aquilo que a nossa humildade aqui, que a nossa simplicidade. Então vamos pegar esse contexto aqui desse evangelho. Imagino que deve ter acontecido ali durante um dia todo, talvez, essa narrativa, né? Desde o começo até o final, né?
1: Salvo engano, é a terceira vez que ele está falando, né, João, sobre a paixão, né?
0: A paixão, né? Que aqui já estamos no capítulo 10 de Marcos, uhum. Né? Então, eu imagino assim, vão indo para Jerusalém, uma conversa aqui, uma conversa ali, outra lá atrás, os lá atrás falam assim, rapaz, nós sabemos, eu imagino, né? Os mais afobados ali, que a narrativa fala que estava com medo, eu imagino, assim, rapaz, ele sabe que vai lá, os caras querem pegar, por que a gente vai lá? Puxa vida, a gente não podia ir para outro lugar, tem tanto lugar... Você imagina os assuntos que deveriam estar correndo.
1: Ali ele fala, né, que alguns iam lá atrás com medo, né?
0: Com medo.
1: Com medo.
0: E daí deve ter alguém chegado, ou ele percebeu o medo, ou às vezes ouviu, né? Reuniu todos, né? E falou: Ei, vamos conversar aqui. O negócio é o seguinte. Eu acredito que aqui fala em duas frases, mas isso aqui deve ter sido uma hora, talvez, de conversa. Vamos colocar lá um tempo, perguntas, respostas. Jesus explanando, né? Porque Marcos aqui só dá digamos assim, só dá a narrativa bem resumida, porque você imagina o tamanho que ia ser a Bíblia se fosse contado todos os detalhes da vida de Jesus nos 3 anos dele de ministério que ele teve na Terra, né? Então, e aí chega naquele ponto, né? Aí vai indo para lá e aí eu imagino assim que Jesus falando assim da glória, Jesus deve estar assim, eu vou para o céu, né? Vou estar lá sentado junto de Deus, tal, eu imagino que João, os discípulos aqui, os filhos de Zebedeu, devem falar assim, caramba, hein, imagina nós aí do lado do homem.
1: Do lado dele. É interessante também, né, João, você falando assim, Jesus falando assim, olha, estamos para Jerusalém, em breve, né, o filho de Deus vai ser zombado,
0: vai ser humilhado.
1: Vai ser preso, humilhado. Vai morrer.
0: Vai.
1: E vai ressuscitar.
0: Vai ser entregue aos pagãos.
1: Então eu acho que tinha alguns que falavam assim. Nem acreditavam que era tanta dor assim. Porque devia estar pensando assim. Ah, ele sempre falou pra gente em parábola. Deve ser só uma parábola.
0: É, né? Deve ser uma brincadeirinha dele.
1: Eu acho que quem pediu pra. Aí os filhos de Zebedeu, os dois ali. Que foi Tiago e João, quando fala assim. Ah, Jesus, então nos coloque ao seu lado.
0: É, porque.
1: Com glória, né? Eu acho que, aí Jesus, ele fala assim: olha, vocês seriam capazes de beber do. Vocês não são capazes de beber o cálice que eu vou beber. Eu acho que deram uma pensadinha e falou: opa, o negócio não vai ser fácil, né?
0: Mas é porque essa narrativa já vem logo após Jesus falar da sua crucificação, né? De todo o detalhe. Mas aí, João, o que nós podemos entrar nesse evangelho? Tem vários pontos a gente ser analisado, né? O que mais destacamos poderia ser o quê? O que nós pedimos a Deus talvez seja um dos pontos para nós refletir nesse evangelho.
1: A forma de pedir, saber o que pedir, né, João?
0: É.
1: Por exemplo, aqueles que estão pedindo aqui, como você bem falou, Tiago e João, os filhos de Zebedeu, estão pedindo que querem estar sentado ao lado dele. Isso é uma oração.
0: Na sua glória, né?
1: E até, se você pensar, como se fosse uma oração, né? Um pedido a Deus. E quantas vezes nós pedimos também só o glamour, né? Eu quero estar ao seu lado, eu quero estar tudo bem. A gente volta lá na escritura, tu fala assim, Jesus fala assim, ele não fala que vai tirar o seu fardo, mas vai aliviar o seu fardo. Então a gente começa assim. Então a oração é muito importante, que é essa escuta a Deus, mas temos que ter cuidado com o que a gente pede também. E outra coisa, não é só pedir, né, João? A gente tem que. Não é só rezar. É ter a nossa ação, o nosso testemunho. Tudo isso é muito importante. Aí quando Jesus fala, será que vocês estão prontos para beber do meu cálice? Ou seja, passar por esse sofrimento? E muitas vezes a gente acha que servir a Deus, aqui ele fala de servir. A gente vai ver no finalzinho, depois você deve comentar também no finalzinho. Mas não há outro caminho a não ser servir a Deus. E se eu quero servir a Deus, eu tenho que servir a quem? Ao irmão. Muitas vezes eu me isolo, só quero servir a Deus. Não, não tem como servir a Deus. Não tem como eu relacionar a Deus sozinho, sem com meus irmãos, sem com minha comunidade, sem com meu comprometimento com as pessoas. Eu só queria falar uma coisa que é rapidinho, João, do amigo paroquiano.
0: Ah, é?
1: Uns 4 meses atrás passei ele e falou assim: rapaz do céu, minha vida só tem subido, tá difícil, hein? Eu falei: o que aconteceu? Meu Deus do céu, tá loucura minha vida e tal. E sofrimento, levanta aqui, outro tombo ali e tal. Eu falei: rapaz. Aí me veio assim, eu falei: quem você tá rezando? Aí falou: ah, eu tô rezando assim, que Deus me dê a perfeita alegria. Eu falei: você tá rezando que Deus te dê a perfeita alegria? E você sabe o que é perfeita alegria? Ele falou assim: eu sei. Eu falei: o que é perfeita alegria? É quando São Francisco de Assis falava assim para os seus irmãos, né? Falava: vamos. O que é alegria nossa, franciscana? É você sair na chuva, imagina na Europa lá.
0: É.
1: Aquilo nem deu frio, né? Imagina frio de 1 grau, 2 graus. Naquele frio, naquela chuva, você trabalhou o dia inteiro proclamando o evangelho. Aí você chega no mosteiro e fala: oi, pessoal. Boa noite, são 9, 10 horas da noite, você com fome e com frio, a pessoa abre a porta, só a portinha, não te reconhece. Fala: o que vocês querem? Ah, queria uma sopinha, um lugar para dormir. Aqui não tem lugar não, vão embora. Aí naquele momento, fala: nossa, eu servi a Deus o dia inteiro, estou com frio e com fome, e as pessoas não me acolhem, mandam embora. E mesmo assim, você ir embora louvando a Deus: obrigado, Deus, né? Essa é a perfeita alegria. Aí falou: rapaz do céu, tem que saber o que eu estou pedindo mesmo. O que eu estou pedindo, esse trem não estou aguentando não. Eu falei: então isso que é a verdadeira alegria. E qual que é a verdadeira? Eu falo assim, em servir, né, João? A gente quer tanto. Eu não sou perfeito, gente. Se entrar na fila para pecado, eu sou. O maior pecador sou eu. Mas eu falo assim, mesmo em comunidade, mesmo, né, no meio, né, João? Quero servir na música, na coordenação. Eu no dia, onde eu for, estou para servir e não. E aqui ele dá um recado: Se você quer ser o primeiro, seja o último. E ele falou, o Filho de Deus veio para servir, não para ser servido. Quero seguir a Cristo, eu tenho que ser
0: vir.
1: E muitas vezes, na minha comunidade, na minha família, eu quero ser servido. Você como pai, você como mãe, tem que servir seus filhos.
0: Tem aquele ditado que fala, né, João? Se o caba não serve na comunidade, ele não serve para nada.
1: É verdade. Eu falei assim, e servir, né, João, não é fácil, né?
0: Não.
1: Você falou, de repente, alguém fala assim, vamos lavar a igreja, apesar que vai pouca gente, né? Aí você lava a igreja, aí de repente o mérito vai para um exemplo. Fala, oh, lavou a igreja, fulano e tal, parabéns, nem lembro do ser.
0: É.
1: Mas tem que ficar alegre, foi um limpeiro.
0: Não, vim aqui
1: fazer eu não quero receber aqui os elogios. É um exercício? É complicado? É fácil falar, que nem eu estou falando para vocês, é fácil falar. A mesma coisa, às vezes, se torna fácil a gente rezar, falar as palavras, mas escutar a Deus e fazer com que Ele nos recomenda, e realmente ser cristão e ser irmão, não é fácil.
0: Então vamos ver o que nós pedimos, né, João? Tem que avaliar bem, né?
1: Vamos ver. Então,
0: eu estava falando a respeito de pedir a Deus, você imagina assim, né? Como que, se a gente for analisar o contexto, né? Não que a gente... Uma metáfora aqui, né? Uma brincadeirinha. Para Deus, como que deve ser difícil, né? Por exemplo, no tempo da seca, né? O agricultor pede chuva. O camarada que mexe com estrada lá tá pedindo seca. O cara que tá precisando colher o café e secar tá querendo que não chove.
1: É loucura, né?
0: O cara que tem o gado quer que chove. Então, assim, você imagina o tanto de... As orações, como que deve chegar. Toda cruzada de Deus deve falar assim, não, vamos amenizar.
1: Calma, gente, calma, gente. Então a mensagem principal, né, João, que podemos levar para a nossa vida hoje é realmente, se Cristo veio servir, nós somos também convidados a servir. Servir na minha comunidade, a servir na minha família, a servir na sociedade também, para uma sociedade melhor. Então somos convidados dessa forma. Fica essa dica para cada um de nós, que possamos ser pessoas melhores. E eu queria falar também, João, rapidinho, estamos com a...
0: Nosso horário aqui já tem o nosso...
1: Já temos que ir embora.
0: Nosso diretor aqui já está...
1: Mas é agradecer pela companhia do Aparecido lá do Conjunto Halley. Não é só ele, não. A Deilda também, de lá do Conjunto Halley. A Tina lá do Teixeirão, né? Ô, Tina, bom dia. A Cida lá do Floresta também nos escuta. Já falei, a Suzy estava de São Paulo também escutando a gente. O Anderson do Industrial. Dona Ana, Ludmila. Pessoal, a todos vocês um excelente dia, um dia abençoado, e que essa mensagem possa cair no meu coração, no coração de cada um de vocês, no nosso coração, né, João?
0: Justamente.
1: Que possamos ser pessoas melhores. Perfeitos não somos, de jeito nenhum, mas com a oração e com Deus, com a gente consegue lá.
0: Então vamos encerrar o nosso programa de hoje, que depois vem o melhor radialista da região, vai começar o seu programa.
1: É verdade, né, João?
0: Que desde quando eu era moleque a gente escuta ele na Rádio Rondônia.
1: O cabelo nem tá branco, tá velho. Mas, gente, um bom dia para vocês, um dia abençoado. Que possamos ter um dia abençoado. Lembramos que estamos aqui essa semana em nome da Casa de Acolhida São Camilo. Um dia abençoado a todos. E nós encerramos...
0: Em nome do Pai, do Filho e do Espírito Santo. Amém.
1: Bom dia, Cacoal. E vamos de música para encerrar. Dou a tua vida. Com a Helena Ribeiro, como diz o nosso Adailton, ela nem esforça para cantar, né? Que essas palavras possam cair também no nosso coração esta manhã.

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3: 6:37.
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12: 6h45.
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1: É nóis, é nóis, é nóis. Chegou nessa manhã de... estamos na quarta-feira, 27 de maio do ano de 2026. Bom dia, bom dia, bom dia! Alto astral, ó, 21 graus nesse momento em Cacoal. Sensação térmica 24 graus. A máxima hoje pode chegar 32 graus. Tá começando, que bom. Hoje não tem previsão de chuva, tá? A previsão hoje é 0% de chuva. Então vai ser quente, quente, quente. O nosso programa tá quente também. 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Mande o seu bom dia aqui no nosso zap zap 3443-1006 e concorra.
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1: Ah, menina veneno, Zezé e Luciano, 6:48, bom dia!

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8: 7:12.
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0: Modão. Você ouviu aqui no nosso programa. Essa música bonita, hein? Poxa vida. Ouvimos Caçador de Viema.
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0: É, para você ficar bem informado, ficar bem informada. Olha só, hein? Valores pagos ao produtor rural apresentam estabilidade no mês de abril. É verdade, em abril, o índice de preços ao produtor de grupos de produtos agropecuários, calculado pelo Centro de Estudos Avançados em Economia Aplicada, CEPEA, apresentou leve recuo, né? De 0,03% em relação ao mês anterior, indicando relativa estabilidade dos preços agropecuários no período. Olha só, o resultado, né, mensal refletiu, né, movimentos distintos entre subgrupos, enquanto os hortifrutis avançaram 7% e pecuária aumentou 1,33%. Os índices de grãos, menos 0,98%, de cana e café, menos 2,60%. Apresentaram quedas, compensando parcialmente os aumentos, né, observados nos demais grupos. Portanto, valores pagos ao produtor rural, né, apresentam estabilidade no mês de abril.
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0: 7:18, bom dia.

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1: só moda boa pra você. 7h26, bom dia.

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3: 7:30.
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18: 7h42.
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1: E daqui a pouquinho tem para você o sorteio dos produtos da Profórmula Supreme. Tá a fim de participar? Mande um bom dia aqui no nosso zap 3443-1006. 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Quem mandou mensagem? Jennifer, no Teixeirão. Anderson, no Industrial. Bom dia, Eliane, no bairro Novo Horizonte. Bom dia, tudo de bom, tá? Muito grato sempre pelo carinho da audiência. Anair, no Teixeirão. Miro, no Novo Cacoal. Bom dia, tudo de bom. Esmeralda Nova Esperança, Lindinalva Jardim, Bandeirantes, Alô Valdeci no Vista Alegre, Deildo Conjunto Halley, Aparecido no Conjunto Halley, Milton no Josino Brito, bom dia. Alô Reni no Teixeirão. Ô Reni, bom dia, tudo de bom, tá? Muito grato pelo carinho.
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1: Barões da Pisadinha, 7h46.

0: caçador de corações, Jean Giovanni.
1: Momento Estância Rancheira.
0: Barbaridade. Buenos dias, 7h53.

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1: 8 horas.
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7: 8:09.
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1: Todas as manhãs aqui na 104.9 FM, Rádio Samaúma, muito bom dia, muito grato pelo seu carinho, muito grato pela sua participação aqui no nosso Zap Zap. Alô, Jamiro, no Nova Esperança, bom dia, tudo de bom, tá, Jamiro?
2: Nosso Mengão ganhou 3-0, ganhou do Cusco ontem, eita, nosso Mengão, 3-0, ficamos em primeiro lugar do grupo, viu, a liberta.
1: Alô, Geza, no Vista Alegre, bom dia, Marlene, no Novo Cacoal, hoje está de Niver, parabéns pra você, a sua irmã, Renino Teixeirão, desejando para você toda a felicidade do mundo. Parabéns para você e a todos os aniversariantes que nasceram aí no dia 27 de maio. Parabéns. Alô, Cleonice, no Jardim Bandeirantes.
3: Bom dia.
1: Alô, Marli, no Floresta.
4: Bom dia, Daílton.
1: Bom dia.
4: Gostaria de participar do
1: Opa.
4: Sorteio. Marli do bairro Floresta.
1: Valeu, valeu. Tá participando. Boa sorte, tá bom? Boa sorte. 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Você sabia que hoje é dia do desafio? Dia do desafio, hoje, 27 de maio. Dia do desafio é para você fazer aí pelo menos 15 minutos, né, de atividades físicas. Então hoje é o dia para você celebrar. É uma campanha mundial de incentivo à prática de atividades físicas, né, de atividades físicas e esportes, realizadas sempre na última quarta-feira do mês, tá? Então o objetivo principal é de que cada pessoa interrompa pelo menos aí, né, da sua rotina 15 minutinhos consecutivos de exercícios físicos. Então hoje é o dia do desafio. E aí, já fez a sua atividade física? Fala pra mim, já fez? Então você tá de parabéns, tá bom? Quem tá participando aqui também é Edilene no Floresta. Oi, Edilene, tudo de bom pra você? Muito grato pelo carinho da audiência. William tá lá no Paineiras. Ô, William, tudo de bom pra você? Tá participando do sorteio.
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1: Duas canções pra gente viajar no tempo. 8:14, bom dia.

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4: 8h22.
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10: 8h33.
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0: Me ama ou me larga, ô Simone Mendes, que moda boa demais da conta. Sabonete da linha Água de Arroz. Ah, vamos ver quem vai ganhar, quem vai ganhar. Marlene do bairro Novo Cacoal. Final do zap 3806. Parabéns, parabéns, parabéns, parabéns. Quem ganhou também, Anderson do Industrial. Eita, 0100. Parabéns, parabéns, parabéns. Produto sensacional para a Fórmula Supreme e para você.
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3: Louvado seja nosso Senhor Jesus Cristo, para sempre seja louvado. É quarta-feira mariana, é Nossa Senhora. Nós a chamamos pelo título materno de Nossa Senhora do Carmo, madrinha da obra evangelizar é preciso, mãe do Santo Escapulário, mãe. Madrinha da obra evangelizar é preciso, rogai por nós, Nossa Senhora, intercedei por nós, caminhando para as mil Ave Marias, queremos transmitir pelo YouTube, fique atento. Filhos amados, hoje também, nós estamos no nono dia da novena de Santa Rita de Cássia, nono dia, a santa das causas impossíveis, inclusive, falando sobre as mil Ave Marias, ainda é tempo de você ligar 0800-410-6060-41-3221-6060. Vai ter um livro de Nossa Senhora com os nomes do mês inteiro, mesmo aqueles que eu levei a Nossa Senhora de Fátima, eles estarão nas mil Ave Marias. Olha que bênção, hein? Olha que bênção. Minha saudação a todos que acompanham pela Rádio Evangelizar, de onde tudo começa. As rádios irmãs, cujos nomes cito neste momento.
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0: Padre Manzotti Oficial. 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Envolvidos em Nossa Senhora, vamos fazer o sinal da cruz. Faça comigo, não importa onde você esteja, não tenha vergonha. Em nome do Pai, não, mas se nenhum sacristão fez, pelo amor de Deus, em nome do Pai, do Filho, do Espírito Santo. Amém. O texto de hoje, você já tem que compreendê-lo na perspectiva do que celebraremos no domingo. A Santíssima Trindade. Naquele tempo, os discípulos estavam a caminho subindo para Jerusalém. Jesus ia à frente. Os discípulos estavam espantados e aqueles que iam atrás estavam com medo. Por quê? Por quê, Padre? Porque Jerusalém seria o lugar da grande prova. Jerusalém seria o lugar onde Jesus teria que mostrar total, absoluta obediência a Deus. E sabemos que não é o que ele desejava, mas era a traição, a condenação e a morte de cruz. Eles estavam com medo. Jesus chamou os 12 à parte e começou a dizer-lhes o que estava para acontecer com ele. Eis que estamos, disse Jesus, subindo a Jerusalém, e o Filho do Homem vai ser entregue aos sumos sacerdotes, aos doutores da lei. Eles o condenarão à morte e entregarão aos pagãos. Vão zombar dele, cuspir nele, vão torturá-lo e matá-lo. Depois de 3 dias, ele ressuscitará. Tiago e João, filhos de Zebedeu, foram a Jesus e disseram: Mestre, queremos que faça uma coisa para nós que vamos pedir. Ele perguntou: o que queres que eu vos faça? Eles responderam: veja a contradição. Deixa-nos sentar um à direita, outro à esquerda. Quando estiveres na tua glória, Jesus lhe disse: vós não sabeis o que pedis, por acaso podeis beber do cálice que eu vou beber? Podeis ser batizado com o batismo que eu vou ser batizado? Eles responderam: podemos. E ele lhes disse: vós bebereis o cálice que eu devo beber e sereis batizado com o batismo. Ele estava falando da morte. Mas não depende de mim conceder o lugar à direita ou à esquerda. É para aquele a que foi reservado. O Filho do Homem não veio para ser servido, mas para servir e dar a sua vida para a salvação do mundo. Nossa Senhora, 2 pontos hoje me levam à oração. O primeiro, o medo. Tira o medo, Nossa Senhora. Tira o medo. Você tem medo de quê? Vou perguntar de novo. Você tem medo do quê? Da vida? Medo da solidão? É. Medo da morte? O que te causa medo hoje? Então, lá no fundo, eu quero ser curado deste medo, Jesus. Eu também tenho meus medos. Ah, como os tenho. Sou humano. Nossa Senhora, peça a teu filho a cura desses meus medos. Medos reais, medos fictícios. Você tem medo? Peça. Segundo ponto que me vem hoje pela leitura orante. Nossa Senhora, me ajude a ocupar o teu lugar. O teu lugar. O lugar do serviço. E não querer escolher lugares melhores. Que eu possa servir como serviste a Deus. E como o próprio Cristo falou: o Filho do Homem não veio para ser servido, mas para servir. São duas coisas que me pegam neste evangelho de hoje. Cure o medo. E cure, Senhor, a vanglória, a soberba, o querer escolher os melhores lugares. Nossa Senhora, eu quero ser curado. Peça, peça agora, clame. Nossa Senhora, eu quero ser curado. Nossa Senhora, eu preciso ser curado. Inclua se você está passando por uma enfermidade física. Se você está doente, fibromialgia, dores no estômago, você que está com essa perna inflamada, essa perna que está grossa, chega a estar inchada, essa ferida que não cura, não cicatriza, eu quero ser curado. Nossa Senhora, eu não mereço, mas intercede por mim. Eu quero ser curado, Nossa Senhora, dessa dor do estômago que eu não sei a causa, este problema que está nas minhas trompas, uma endometriose, esse nódulo que foi descoberto no meu seio, que seja apenas um nódulo e nada mais, eu quero ser curado. Vai dizendo, vai clamando, Nossa Senhora está intercedendo por nós a Jesus. Nossa Senhora está intercedendo por nós ao Senhor Jesus Cristo. Eu quero ser curado. Hoje, fica no horizonte do nosso programa, medo e serviço. O Senhor vai curar. Nós só estamos começando, nós temos o 9º dia de Santa Rita de Cássia e nós temos a leitura orante de Jó. Você vai perder essa novela que está batendo recorde de audiência. Eu volto já. Volte comigo.
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2: 9:09.
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0: Ah, filho, passe numa loja, adquira, presenteie. A fé não é a ausência da dor, é saber onde ancorar. Decore essa música, nós vamos cantá-la muito. Pede para as rádios irmãs, faça isso por mim. Diga lá, ó, toca música inabalável, toca música inabalável. A fé em Deus é inabalável.
1: Minha fé em Deus
0: é inabalável. O segundo recadinho, pode deixar, sacristão. É que está chegando as 1000 Ave Marias. Foram duas grandes campanhas esse mês. Gente do céu. Todas as intenções eu levei lá na Ermida. Levei todas as intenções. Mas você sabe que paralelamente, essas intenções também foram colocadas num livro. E todas as intenções que ainda forem apresentadas serão acrescidas neste livro, que serão apresentadas nas 1000 Ave Marias. Fiquem muito felizes com a iniciativa. Louvado seja Deus. Então fique atento que teremos as 1000 Ave Marias transmitidas pelo YouTube. Sempre eu transmito pelo YouTube, Padre Manzotti, as 1000 Ave Marias. Não esqueça disso, não esqueça disso. Filha de Deus, que a paz de Jesus esteja com você.
2: Bom dia, padre.
0: Deus abençoe, minha filha. De que parte do Brasil você fala?
2: De algum lugar do Rio Grande do Sul.
0: Tá, de algum lugar do Rio Grande do Sul. Pediu anonimato, o que está acontecendo?
2: Padre, eu gostaria de pedir oração e um aconselhamento.
0: Então vamos lá. Comece pelo pedido de oração.
2: Eu gostaria de pedir oração pela minha família, pelos meus filhos.
0: Tá.
2: Pela minha vida financeira e pela vida financeira da minha filha.
0: Tá. E é só a vida financeira?

0: conseguindo pagar para as pessoas que ela ganha.
1: Certo.
0: Entendeu?
1: E qual a sua, o seu pedido de aconselhamento?
0: Não, sim, padre. Se eu deixo ela continuar a viver a vida dela e esquecer, ou se eu continuo a trabalhar para pagar essas dívidas, filha, porque são muitas, padre.
1: Filha, vamos então retornar um pouco. Que tipo de dívidas que ela fez? Dívidas do quê? Hã?
0: Ela pega cartão emprestado e compra.
1: Compra o quê?
0: Padre, dentro de casa, eu não vejo nada, padre. Eu não vejo. Eu não tenho onde dizer assim, onde é que ela está enfiando esse dinheiro?
1: Entendi.
0: Entendeu?
1: Entendi. Então veja, é uma compulsão. A sua filha é doente. Ela é compulsiva. Uhum. Ela pega cartão de quem?
0: Olha, no começo, ela me pedia, mãe, essa minha tia, o cartão, eu pedia. E aí eu não procurava saber o que ela estava comprando.
1: Então, filha, você já tem que cortar o mal pela raiz. Você vai, ó, já, é por causa da dificuldade de eu te ouvir, eu vou ter que interagir mais rápido, intervir mais rápido. Você vai chegar para ela e falar, filha, chega. Você vai chegar para ela e falar, chega. Eu não vou te emprestar cartão. Você tem 22 anos, você já é casada. E você, filha, avisar toda a tua família. Você tem esse direito de dizer, não empreste o cartão para fulana. Se vocês emprestarem, eu não serei responsável pela dívida. Você escutou?
0: Escutei, padre.
1: Vou falar de novo. Você vai chegar para ela e falar, chega!
0: Esse padre.
1: Não, espera, não terminei. E aí você vai ligar para toda a tua família e vai dizer, não empreste cartão. E se tiver alguma amiga também, não empreste. Porque a partir de agora, o que vocês emprestarem, eu não sou responsável. Agora, o que eu falei que eu não tinha terminado, você não pode abandonar a tua filha. Você vai ter que renegociar, ajudá-la a sair desse poço. Só que com os pingos nos is, dizendo, olha filha, é a última vez que eu estou te ajudando. Você vai procurar um psicólogo, porque você tem a compulsão. Falei com o padre, isso é compulsão de compra. Ainda mais se você não vê onde ela gasta. Sabe Deus onde é isso. Não sei se você não vai se surpreender que esse gasto seja com vício de jogo.
0: Entendi, padre.
1: Pode ser com o famoso jogo, não vou dizer o nome, que eu não ganho nada para falar mal, mas nem que ganhasse, não falaria. Mas se não é jogo, jogo pela internet. Só que você tem que chamar ela, ela não tem marido?
0: Tem.
1: E o marido dela o quê? Um salame? Não faz nada?
0: Não sei, padre. Não conversa, não fala.
1: Mas pra pedir dinheiro, vai. Você tem que chamar ele também. Pera aí, meu filho. Você casou, você também é responsável por ela. Não sei se você tá entendendo. Filha, não leva tua filha e teu genro nas costas, não. Estão se fazendo de tonto. Estão abusando da tua boa vontade, filha.
0: Entendi, padre. Padre, tem outra situação que eu estou passando também, muito grave.
1: O que que é?
0: Padre, eu saí para cuidar da minha mãe e fiquei cuidando dela até ela vir a falecer. Fiquei 8 anos distante da minha casa, né? Saí da minha casa para cuidar da minha mãe em outra cidade.
1: Oh, meu Deus, agora piorou de novo.
0: Eu fico no direito da casa, padre.
1: Filha, Deus não me instituiu, vou responder o que Jesus disse sobre a questão da herança da casa. Só que vou lhe dizer uma coisa, todos têm direitos iguais. E não adianta, se você cuidou da sua mãe, cuidou, fez o que pôde, fez, que tenha, faça por gratuidade. Além disso, você só vai ter briga com os teus irmãos. Se é que eu entendi
0: não,
1: o que você...
0: Não, padre, o meu filho.
1: Hã?
0: É meu filho.
1: Ele pegou tua casa?
0: Ele pegou tua casa, porque eu fui pra cá.
1: Se impõe, minha filha.
0: Eu não sei.
1: Mas, mulher de Deus, estão te usando.

0: fruindo, colocaram uma ganganga nas tuas costas, bota esse rapaz pra trabalhar e vai arrumar um emprego e arrumar uma casa pra ele morar, meu Deus do céu. Se ele tem casa, mas minha filha, chame, denuncia. Quantos anos você tem?
1: Eu?
0: É.
1: 55.
0: 55. Denuncia, você está sendo ludibriada. Você escutou o que eu estou falando? Mas como é que uma mãe vai denunciar um filho? Filha, quem não é pelo amor é pela dor.
1: Ele disse que é o pai, deu a parte dele, sabe?
0: Ah, mas isso é depois que você morrer, minha filha. Depois que você morrer em vida, não pode querer repartir, não. Você tá viva ainda. Ó, fica com a... Tá muito ruim, a equipe vai ligar pra você, mas o que eu falei tá falado. Não tira uma vírgula. A equipe vai ligar pra você pra te orientar melhor. Eu volto já, volte comigo.
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0: Querido filho e filha, nós vamos para a leitura orante de Jó e a resposta de Jó ao amigo Bildade. Mas antes, não posso deixar de dizer, nós estamos no mês de maio. Por favor, eu te peço, ajude no Livro Ouro. Ajude. Nós estamos precisando, gente. Esse mês, ele está atípico. Ah, porque chegou no final, já não vai ajudar mais. Não, é agora que a gente precisa. Nós estamos na 17ª parcela. Entre no site agora. Eu te peço, no mês de Nossa Senhora, caminhando para as mil Ave Marias, faça a situação, livrouro.com.br, livrouro.com.br. Escolha um valor. Reúnem o seu grupo, que tem grupo da Capelinha de Nossa Senhora, Capelinha de Jesus das Santas Chagas, sua família. Ajude nesse último suspiro, gente. Vamos, a gente precisa de ajuda. Escolhe o seu valor, vai lá, coloca o nome, e seja da tua família, de uma graça recebida, a ser recebida. Por exemplo, eu vejo ali a Vilânia Maria Jales, de Mossoró, Rio Grande do Norte, Sapucaia do Sul, Rio Grande do Sul. Também estou vendo um filho de Deus de São José dos Pinhais, Josiane Aparecida, de Mandirituba, Paraná, filho de Deus, Rio Grande, Fazenda Rio Grande, Curitiba. Por favor, faça a sua doação na 17ª parcela. Vamos, vamos com firmeza até o fim. Por favor, até o fim. Filhos queridos, vamos à leitura orante? Chegou a hora, eu tô muito... Você tá gostando de Jó? Vai lá. 41-3221-6060. Bíblia aberta. Cartilha de oração.
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0: Hoje, capítulo 19, versículo 1. A resposta de Jó a um dos amigos chamado Bildade. Versículo 1-2. Então, em resposta, Jó disse: olha a imagem, essa inusitada. Três amigos e Jó ali. Até quando vocês vão ficar me atormentando e me ferindo com suas palavras? Porque você percebe que eles não estão dando arrego. Jó, você pecou. Não, não pequei. Teu filho e teus filhos pecaram. Não, não pequei. Fica quieto, Jó. Cala a boca, Jó. Você pecou. Mas que maledetos. Versículo 3. Vocês já me insultaram várias vezes. Será que não se envergonham de me tratar tão mal? Agora veja o raciocínio de Jó, é verdade. Mesmo que eu fosse culpado, será que o meu erro prejudica vocês? Eu vou com outra cor. Mesmo que eu fosse culpado, será que o meu erro prejudica vocês? Aqui eu lembrei da prostituta caída na praça e querendo tacarem-lhe pedras. Quem tem pecado, quem não tem pecado, atire a primeira pedra. Versículo 5. Se vocês pensam que são melhores do que eu e acham que a minha desgraça prova que sou culpado, pois fiquem sabendo. Versículo 6. Escute isso, gente. Escute. Que Deus foi injusto comigo. Que coragem. Foi ele que armou uma armadilha para me pegar. Nossa, padre, ele blasfemou. Não, ele não blasfemou. Ele dialogou com Deus. Ele questionou Deus, mas não blasfemou. É diferente. Versículo 7. Eu protesto contra a sua violência, violência de Deus, mas ninguém me ouve. Eu peço ajuda, porém não existe justiça. Rezar é isso. Rezar é falar sinceramente com Deus. Versículo 25. Pois eu sei que o meu Senhor vive, e no fim ele virá me defender aqui na terra. Atenção, atenção! Depois de tudo que Jó passou, ele até... Eu sei que você ficou pasmo quando ele disse no versículo 6. Vou repetir de novo. Preste atenção, pelo amor de Deus, abaixa esse fogo. Pelo amor de Deus, para com esse barulheiro aí, guarda esse WhatsApp. Mas que coisa! Pois fiquem sabendo que Deus foi injusto comigo. Foi ele quem armou uma armadilha para me pegar. Eu protesto. Eu protesto contra a sua violência, a violência de Deus. Mas ninguém me ouve. Eu peço ajuda, porém não existe justiça. Se você for um pouquinho mais, eu vou para dar o contraste depois. Versículo 8. Deus fechou o meu caminho com um muro. Jó não mede palavras, ele tem consciência, mas ele não blasfema. Olha o versículo 8 que eu tinha pulado, porque quando eu pulo não é, é para você continuar lendo. Deus fechou o meu caminho com um muro, de modo que eu não consigo passar. Ele cobriu de escuridão os meus caminhos. Deus tirou a minha riqueza, destruiu minha boa fama que eu tinha. Olha como ele fala com Deus com veemência. Ele me atacou de todos os lados até acabar comigo. Arrancou-me pelas raízes a minha esperança. A sua ira contra mim queimou como fogo. Ele me tratou como se eu fosse um inimigo. Ele me atacou com desgraças, como se fossem tropas. Elas cavaram trincheiras e acamparam de volta na minha casa. Deus fez, versículo 13, me permita um pouco mais hoje, fez com que meus irmãos me abandonassem. Os meus amigos não lembram mais de mim. Depois você continua a leitura, mas veja o desfecho de quem tem fé. Eu sei que o meu defensor vive. Deus, no fim, ele virá me defender aqui na terra, mesmo que a minha pele seja toda comida pela doença. Ele tinha lepra. Ainda neste corpo eu verei a Deus. Um dos textos mais lindos de Jó, viu, gente? Faça como eu. Faça como eu, grife aqui. Pois eu sei que o meu defensor vive, e no fim ele virá me defender aqui na terra, mesmo que a minha pele seja toda comida pela doença. Ainda neste corpo eu verei a Deus. Grava esta palavra, que daqui para frente eu verei a Deus. Grave, é isso que ele deseja. Eu o verei com os meus olhos. Os meus olhos o verão. Ele não será um estranho para mim. E desejo tanto que isso aconteça. Eu volto rezando isso. O que deseja Jó? Ver Deus. Eu volto já. Volte rezando.
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0: vou retomar essa leitura, Dante, porque eu fiquei paralisado. Mas o senhor já leu antes, mas eu fico de novo. Eu vou rezar por você agora. Se coloque nesta oração de Jó, pois eu sei, isso é uma oração, gente. Ei, é tua oração agora. Pois eu sei que o meu defensor vive, e no fim ele virá me defender aqui na terra. Mesmo que a minha pele seja toda comida pela doença, ainda neste corpo eu verei a Deus. Eu o verei com os meus olhos. Os meus olhos o verão, e ele não será um estranho para mim. E desejo tanto, tanto que isso aconteça. Eu quero ver a Deus ainda nesta vida. Eu não quero, vou lhe dar uma deixa, ouvir falar de Deus. Eu quero ver Deus. Moisés ouviu falar de Deus, mas na sarça ardente ele viu Deus. Jó ouvi falar de Deus. Discípulos de Emaús ouviu falar de Jesus. Depois viu Jesus ao partir o pão. Por favor, hoje, obrigatoriamente, no livro Inabalável, complete essa meditação na página 86. Eu até cito o que acabei de ler. Aqui, abro um parênteses para ressaltar algo profundamente comovente. A fé de Jó é uma das expressões mais puras, corajosas da confiança humana em Deus. Mesmo no meio da dor e ao silêncio de Deus, ele declarou com firmeza: eu sei que o meu Redentor vive e que por fim se levantará sobre o pó. Continue a leitura depois. Página 86. Eu ando muito emotivo, porque eu estou realmente emotivo agora e arrepiado. Jó tem me causado isso. Não sei você, mas será que nós conseguiríamos rezar o capítulo 18, do versículo 25 a 27? Eu estou com lepra. Meus ossos estão, minha pele está secando nos ossos. Mas eu ainda quero ver Deus. Obrigado, Senhor, por esta palavra. Amém. Amém. Perdeu às 10 da manhã, tem 10 da noite. Perdeu? Tem lá. Leitura orante no YouTube Padre Manzotti, às 20 horas é colocado. Esses dias eu estava no aeroporto, estava fazendo hora, porque tem que esperar. Uma senhora chegou e disse: padre, eu não acompanho seu programa, mas todos os dias, à noite, eu medito a palavra com a leitura orante que o senhor faz. Está aí, testemunhos. Amoleceu meu coração agora hoje, hein? Maria de Fátima, que a paz de Jesus esteja com você, Maria de Fátima.
1: Bom dia, padre.
0: Bom dia, Deus abençoe. Você fala de onde, Maria de Fátima?
1: Eu falo de Natal, Rio Grande do Norte.
0: Meu abraço. E como você me acompanha ali?
1: Eu acompanho pelo rádio e pela TV.
0: Ali, TV Evangelizar, canal 16.1, tô acenando aí para todo o povo do Rio Grande do Norte e também pela Rádio 98. Diga, Maria de Fátima, o tempo é seu.
1: Ô padre, É que ultimamente eu venho enfrentando uma batalha espiritual muito grande, sabe?
0: Qual que é a batalha, filha?
1: A minha batalha é que minhas portas fechadas de emprego, eu era uma pessoa que eu trabalhava. E de um tempo pra cá, acabou-se. Ninguém consegue me ajudar.
0: Entendo.
1: Ninguém consegue me indicar. Não consigo arrumar um emprego e é isso, só isso.
0: Então, quantos anos você tem?
1: 50.
0: Filha,
1: quatro anos.
0: Eu
1: já.
0: Sei, filha. Infelizmente, eu não vou dizer, isso não é pra, só para te agradar, não. Infelizmente, depois dos 40, quem está empregado está. Quem não está é muito difícil. Eu conheço muitas pessoas que estão anos sofrendo sem o emprego por causa da idade. Mas isso não justifica, Maria. Não justifica.
1: Não, porque tem cooperativas, né? Que é. Agora em hospitais é tudo em cooperativa. Eu sou da área de saúde.
0: Então. Mas
1: aí,
0: vamos.
1: Ah, fala. Em cooperativa não tem isso, não, sabe?
0: Eu entendi, mas vamos rezar então agora. Você falou, é só isso. Não é só isso, é muito, né?
1: É, eu ultimamente, há um ano atrás, eu deixei de fumar, deixei de beber, me entreguei. Eu tive uma experiência com Deus.
0: Isso. E
1: eu
0: essa experiência. E essa experiência que te mantém de pé, não é?
1: É, mas que às vezes ou faz me trair para outro lado, sabe?
0: Não. Aí não. Que outro lado que existe sem Deus, filho? Diga para mim.
1: Porque se desmanche de alguma coisa que fizeram pra mim.
0: Ô filha, pare. Você é uma mulher, você é católica?
1: Sim, sou católica.
0: Você comunga?
1: Estou na igreja católica, eu vou até participar do ministério.
0: Então, filha, não fale mais essa besteira, não. Mas você vai rezar comigo agora.
1: Tá bom.
0: Senhor Jesus.
1: Senhor Jesus.
0: Pelas tuas santas chagas.
1: Pelas tuas santas chagas.
0: Dolorosas e gloriosas.
1: Dolorosas e gloriosas.
0: Afaste para longe.
1: Afaste para longe.
0: Todas as ciladas do inimigo.
1: Todas as ciladas do inimigo.
0: Toda a artimanha do mal.
1: Toda a artimanha do mal.
0: Para me tirar do teu caminho, Deus.
1: Para me tirar do teu caminho, Deus.
0: Deus.
1: Deus.
0: Afaste para longe.
1: Afaste para longe.
0: Estes pensamentos negativos.
1: Estes pensamentos negativos.
0: Por intercessão de São José.
1: Por intercessão de São José.
0: Abra as portas de um emprego.
1: Abra as portas de um emprego.
0: São José.
1: São José.
0: Rogue a teu filho Jesus.
1: Rogue a teu filho Jesus.
0: Que eu consiga trabalhar.
1: Eu consigo trabalhar.
0: Eu não estou colocando à prova a minha fé.
1: Eu não estou colocando à prova.
0: Eu creio, Jesus.
1: Eu creio, Jesus.
0: Se houver qualquer desejo mal contra mim.
1: Se houver qualquer desejo mal contra mim.
0: Eu renuncio.
1: Eu renuncio.
0: Em teu nome.
1: Em teu nome.
0: São José.
1: São José.
0: Dai-me a graça de um emprego.
1: Da minha graça do
0: Eu não peço riqueza nem luxo.
1: Eu não peço riqueza nem luxo.
0: A graça de poder me sustentar.
1: A graça de poder me sustentar.
0: E minha família.
1: E minha família.
0: Amém.
1: Amém.
0: Maria de Fátima, não recue. Escutou? Sim. Esse teu nome não é por acaso. Você é Maria de Fátima. Duas vezes Maria.
1: Sim.
0: Para com esses pensamentos, mulher. Você vai ligar ainda, eu vou gravar o teu nome, dizendo que a São José rogou, São José providenciou. Eu vou pro intervalo, Maria de Fátima de Natal, canal 16.1, rádio 98 FM, Felinto Rodrigues, rádio 87.9 aqui no Neto, Rural FM, Vanildo da Silva, obra de Maria, Dom João Santos Cardoso de Natal. Eu volto já, volte comigo.
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0: Hoje aniversário, Parque FM, Cidade de Leste, Alto Paraná, Paraguai e Univox Passos, Minas Gerais. Você escutou o que eu falei para a mulher? Você percebe que quando a gente vai para o caminho de Deus, ela usou uma palavra, estou caminhando para o ministério da igreja. Percebe como o inimigo se incomoda? Então, não recue não. Nossa Senhora, ajude. E olha, gente, mande as suas intenções para as mil Ave Marias. Vai lá, 0800-410-6060-41-3221-6060. Eu garanto que todas as mil Ave Marias serão transmitidas pelo meu YouTube, Padre Manzotti. Fique atento. Eu estou com testemunho de Irati. Veio um manuscrito, está aqui, eu quero mostrar. Eu falo para quem está no rádio, é manuscrito. E vem com foto. Duas fotos. Eu vou lendo. Padre Reginaldo, sua bênção. Venho por meio dessa carta contar meu testemunho. Minha nora, Josiele, está grávida de 3 meses. No último dia 8 de agosto, ela teve um sangramento e ficamos desesperados. Era um domingo. Não havia médicos que nos orientassem sobre o que fazer. Eles foram até o hospital Nossa Senhora do Rocio em Campo Largo, pois moram em Rio Negro, Paraná, mas nada adiantou. Continuamos rezando e pedindo que Jesus das Santas Chagas derramasse uma gota do seu sangue e não permitisse que ela perdesse o bebê. Na segunda-feira, dia 7, no período da tarde, ela consultou, fez os exames e, para a honra e glória do preciosíssimo sangue de Jesus, ela chegou até o fim da gravidez. Obrigado, Padre Reginaldo, graça recebida, graça testemunhada. Quem nos escreveu foi Amélia, de Irati, Rio Grande do Norte. Eu peço aqui, na verdade, você perguntou, mas talvez me perguntasse, o que são aquelas fotos? O testemunho era outro. São fotos da família pedindo, peço que coloque junto a Santa Chagas, minha filha que passou por uma cirurgia, que também é meu milagre. E padre, esta é minha família. Filhos, marido, Wellington, mandou a foto da família. Onde que vão todos os pedidos de oração? Sabe para onde vão? Para um lugar de intenções que fica no Santuário de Nossa Senhora de Guadalupe, Jesus das Santas Chagas. Missas são celebradas. Agora as mil Ave Marias, muitas intenções eu levei lá. Vocês têm aí a imagem de onde eu levei muitos pedidos? Na Cova da Iria, lá em Fátima. Levei lá todos os pedidos que vocês mandaram. Filhos amados, isso, sacristão. Você deve ter escutado a semana, o mês inteiro essa música. E lá na Cova da Iria, eu rezei uma missa na intenção. Como se não bastasse isso. Muito obrigado, equipe. Todas as intenções serão levadas para as mil Ave Marias. Hoje é o 9º dia da novena. Reze comigo. Ó poderosa e gloriosa Santa Rita de Cássia, santa as causas impossíveis. Rezemos o 9º dia.
1: Postiça rosa preferida, ó Santa Rita de Jesus.
0: Ó poderosa e gloriosa Santa Rita, chamada Santa das Causas Impossíveis, advogada dos casos desesperados, auxiliadora da última hora, refúgio e abrigo da dor que arrasta para o abismo do pecado e da desesperança, com toda a confiança em

apresentada por vós, Santa Rita de Cássia, a minha oração, meu pedido, por vós, que sois tão amada por Deus, certamente serei atendido. Dizei a Nosso Senhor que me valerei desta graça para melhorar a minha vida, os meus costumes, e para cantar na terra e no céu a divina misericórdia. Santa Rita das causas impossíveis, rogai por nós. Santa Rita das causas impossíveis, rogai por nós, e pela terceira vez, até meia-noite ainda é novena. Santa Rita das causas impossíveis, rogai por nós. Senhor Deus de bondade e misericórdia, nós te louvamos e agradecemos por todas as graças que já foram derramadas, mas aquelas que ainda não vieram, que venham. Nós pedimos, Senhor, abençoai os enfermos que estão nos hospitais, nas UTIs, nas enfermarias ou dentro de casa. Abençoai, dai paciência e serenidade aos cuidadores. Abençoai os médicos, enfermeiros, os familiares dos doentes. Abençoai, Senhor, a água, a roupa dos enfermos, as fotos de família. Por intercessão de Nossa Senhora do Carmo, São Pio de Pietrelcina, nos méritos das santas chagas, em nome do Pai, do Filho, do Espírito Santo. Amém. E eu me despeço com o clipe Pelas Mãos de Maria. Evangelizar é preciso. Não.

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1: 10 horas.
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17: 10:13.
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1: 10:27.
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2: 10:35.
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9: 10h42.
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0: Marília Mendonça!
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6: 11:09.
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1: 11:22.
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12: 11:31.
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0: Janine Alecão, meu irmão.
1: Chama o Gi.
2: Alguém apaixonado aqui em Cuiabá hoje? Alguém sofrendo de amor? Você que veio pra cá tentando esquecer aquela pessoa e ainda não conseguiu. Vou dar um conselho de amigo. Se fosse eu ligava pra essa pessoa agora, essa hora. Ligava, deixa de orgulho besta. Ligava e falava assim: amor, tô morrendo de saudade de você. Não é porque eu tô no show do Cristiano Araújo não, mas se você quiser a gente casa, a gente namora. Se nada der certo, a gente só beija na boca, gostoso mesmo, vira só um rolo. Mas fica comigo, eu aceito ser apenas seu caso definido.

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1: 11h52.
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3: Meio-dia.
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1: Meio-dia e 19.
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15: Meio-dia e 29.
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1: 12:49.
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1: 1:01.
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1: É o Elton Lima.
2: Bonifácio, bebê.
1: Bonifácio, bebê. 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O vaqueiro que não tem sentimento, era vazio por dentro, até você chegar.

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8: 1:26.
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0: Obrigado pelo carinho.
1: Valeu.
0: Nós vamos receber agora, Paraná, os nossos primeiros convidados. O carinho de vocês para os nossos amigos, nossos irmãos César e Paulinho.
2: Ô, oh, Miami!
3: Valeu, galera!
2: Obrigado!
3: Fica todo mundo comigo!
2: Chico Rei, Paraná!
4: Boa tarde. 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
2: Essa aqui eu sinto um trem diferente, viu, gente? Puxa daí, que eu

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0: Valeu, gente. 1h43.
1: Vem cá. E se eu te dissesse que você tá perdendo o amor da sua vida? Você ainda abriria mais uma?

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1: 1h47.
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10: 1h56.
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0: Estamos de volta na Samaúma FM com mais música pra você. Boa tarde.
1: Boa tarde. Boa churrasquinha. Essa é a nossa música, meu compadre.

0: fez, Stephanie. Obrigado pelo carinho.
1: Obrigada a vocês. Muito obrigada, viu?
0: Obrigado pelo convite da gente poder fazer parte do sonho de vocês.
1: A gente que agradece.
0: Que Deus esteja sempre na frente. Com Deus na frente, a gente chega em qualquer lugar.
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1: É, até depois do fim, você ainda tá aqui.

0: te amo.
1: Não saia daí. Daqui a pouco tem mais música para você. Na Samaúma FM. A gente já volta.

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1: 2:13.
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1: 2h29.
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0: Obrigada!
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0: A gente vai descobrir na moda. Taca-lhe pau, menino!

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1: 2:46.
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4: 6h. 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
1: 6:18.
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1: 6h32.
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1: 6h54.
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4: 4:08.
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0: Estamos de volta na Samaúma FM com mais música para você. Boa tarde. Boa tarde.
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1: Eu vou para um rápido intervalo, mas daqui a pouco tem mais música para você. Na Samaúma FM, a gente já volta.

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15: 4:38. 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

0: 4:46.
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1: 4h52.
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5: 4h58.
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0: A hora de Maria, eu vos saúdo Maria, salve Maria Santíssima. Jesus manso e humilde de coração, fazei o nosso coração semelhante ao vosso. E nós estamos no ano jubilar franciscano, finalizando esse mês mariano, mês de Maria. E no reino de Deus, o maior no céu é aquele que se faz menor na terra. Não uma minoridade de autodesprezar-se, de automartírio, mas sim de serviço. E o pensamento de querer estar acima do outro pode trazer um sentimento de posse. Porém, devemos sempre lembrar que nada é nossa propriedade sem que antes tenha passado pelas mãos de Deus. Cristo mesmo disse: eu não vim para ser servido, mas para servir e resgatar a muitos. Tomemos então ele como perfeito exemplo, que mesmo sendo rei, desceu do seu trono real para servir todos aqueles que precisavam. Então, meus queridos amigos e irmãos, uma saudação fraterna nesse dia 27 de maio, né, de 2026, nessa tarde. Que a paz de Jesus esteja com todos vocês. E um abençoado, né, final de tarde para vocês. Para a realização desse programa, estou eu, a Vera.
1: Eu, Terezinha.
0: E nós também temos a colaboração na técnica do nosso amigo
2: William.
0: E vos abraçamos com a saudação. Salve, salve Maria. Maria! A nossa homenagem, né? Sempre com muita alegria, falando de Maria.

0: porque considera este objeto, esse objetivo, a forma infalível de ganhar o mundo para Jesus Cristo. Amém.
1: Pela fé, pelo amor a Jesus, Maria e José, é que nos unimos em oração nessa tarde, para alegres nós iniciarmos o nosso programa Hora de Maria, com muito amor, com muita fé. E a Santíssima Trindade, que é o
0: Pai,
1: Pai, o
0: o
1: Filho
0: Filho
1: e
0: e o
1: o Espírito
0: Espírito
1: Santo.
0: Santo.
1: Amém. Iniciemos com as nossas orações.
0: Vinde, Espírito Santo, enchei os corações dos vossos fiéis e acendei nele o fogo do vosso amor. Enviai o vosso Espírito e tudo será criado e renovareis a face da terra. Ó Deus, que santificais a vossa igreja inteira em todos os povos e nações, derramai por toda a extensão do mundo os dons do Espírito Santo e realizai agora no coração dos fiéis as maravilhas que operaste no início da pregação do Evangelho por nosso Senhor Jesus Cristo, vosso Filho, na unidade do Espírito Santo. Amém.
1: A vossa proteção recorremos, Santa Mãe de Deus. Não os desprezeis as súplicas que em nossas necessidades vos dirigimos, mas livrai-nos sempre de todos os perigos, ó Virgem gloriosa e bendita, Nossa Senhora das Graças,
0: Rogai
1: rogai
0: por
1: por
0: nós.
1: nós. E vamos com a nossa primeira música dessa tarde, Maria, Mãe Missionária.

0: palavra criadora de Deus.
1: Fosse regenerado não de uma semente corruptível, mas pela palavra de Deus, semente incorruptível, viva e eterna. O mundo em que vivemos é marcado pelo pecado, segundo a palavra de Deus. E o pecado não nos permite perceber com certeza e com clareza nossa condição perante Deus. Temos dentro de nós um sentimento, uma sensação de que existe um poder maior lá fora, do qual somos dependentes e para o qual teremos que prestar contas. Isso é inato. Está na gente como nosso DNA. Então, aplacar essa inquieta ânsia, o ser humano se volta para uma gama quase limitada de crenças e rituais. São incontáveis e multifacetadas as formas de cultos e liturgia pelo mundo afora. E todos eles apresentam suas verdades para essa reunião com o divino. No meio de todas essas pretensas verdades, também encontramos o apóstolo Pedro, discípulo de Jesus. Ele reflete em sua primeira carta sobre a condição pecaminosa da humanidade e aponta para uma nova condição, a regeneração do crente. Segundo Pedro, a regeneração não está em grandes esforços humanos, como peregrinações, oferendas, sacrifícios físicos e corporais, mas na palavra regeneradora do próprio Deus. Essa palavra reconstrói vidas e oferece a vida eterna, gratuitamente, sem a ajuda do ser humano. É uma ação de Deus na vida do regenerado. E essa nova criatura regenerada agora pode servir ao Senhor e ao seu semelhante. Muitas verdades já surgiram, muitas outras ainda virão. Controle a verdade que vem de Deus, seu próprio Filho Jesus Cristo. É o único capaz de regenerar sua vida, seus pensamentos, suas emoções e seus sentimentos, sua fé. A única que vale para esta vida e para a eternidade. Senhor Jesus, Tu que és a verdade de Deus, habita em mim e me concede paz e discernimento. Aumenta minha fé para que eu nunca duvide da única verdade que salva. Amém.
0: Nós vamos ouvir a música agora, Virgem do Silêncio, com os cantores de Deus.

0: A caminho com Maria, Mãe do amor, minha mãe e mãe do Redentor. Tu estavas na manhã da ressurreição e foste testemunha viva do maior milagre da história do mundo. Jesus Cristo, morto na cruz, está vivo em nosso meio. Que grande alegria depois de vários dias de sofrimento. Como uma mãe que vê naufragar seu filho no mundo da perdição e depois de muita prece e muita dedicação assiste ao seu retorno para o bom caminho. Nós te suplicamos, Mãe do Cristo ressuscitado, que fortaleça nossa esperança e nossa fé, para que nunca nos falte a força de lutar por dias melhores. A ressurreição de teu filho é a manifestação divina de que todas as dores se transformam em alegria e toda tristeza torna-se felicidade. Ensina-nos, Mãe querida, a acreditar na vitória do bem, sem perder o entusiasmo de viver e a capacidade de amar. Na manhã da ressurreição, a morte foi aniquilada e resplandeceu a luz de um novo tempo. Os tormentos da eterna agonia se dissiparam como a neblina da manhã e voltou a esperança. Faz de nós, Mãe bendita, instrumentos da esperança cristã para o mundo. Consagra-te, Mãe de Deus, consagra-te para sempre a minha vida e meus passos. Amém. E vamos com os aniversariantes de hoje?
1: José Miguel Ribeiro da Silva.
0: Maria Lúcia Santos Schneider.
1: Ivone Moreira da Silva.
0: E todos que estão fazendo aniversário, né? Dia 27 de maio, nós queremos parabenizá-los, né? Pedir a Nossa Senhora muitas graças e muitas bênçãos a todos vocês.
1: Falando de amor, se os outros conseguem e são felizes, eu também posso. Talvez você tenha pensado nessa frase em diversas ocasiões, mas o que entende por felicidade? Se quer ser feliz, viva intensamente de bons momentos da vida. Viver é criar e inventar a própria vida. Existem dois fatores capazes de mudar sua trajetória: a força da oração e o pensamento positivo. Por isso, confie em Deus. Coloque em primeiro lugar e deixe-se guiar por Ele. De acordo com o ditado popular, cada um dorme na cama que arruma, tanto aqui como na eternidade. Cuida das coisas do alto, não do que é da terra. Quando Cristo, vossa vida, se manifestar, então nós também sereis manifestados com Ele, cheio de glória. Amém.
0: E nós vamos ouvir a música agora. Estou aqui com Tiago Brado.

E nós vamos com o nosso salmo de hoje, Salmo 66, versículos de 8 ao 15. Tu nos provastes. Povos, bendigam o nosso Deus, façam ressoar o seu louvor. É Ele quem nos mantém vivos e não deixa nossos pés tropeçar. Sim, ó Deus, Tu nos provastes e nos refinaste como refino a prata. Tu nos fizeste cair na rede, puseste um peso sobre os nossos ombros. Deixaste um mortal cavalgar nosso pescoço. E nós passamos pelo fogo e pela água, mas Tu nos fizeste retomar fôlego. E eu entro em Tua casa como um holocausto, cumpro minhas promessas feitas a Ti. As promessas que os meus lábios pronunciaram e que minha boca na angústia prometeu. Vou Te oferecer gordos holocaustos, com a fumaça de carneiros, e vou molhar bois e cabritos. O povo de Deus convida todos os povos da terra a louvar ao Senhor, porque Deus, ao escolher um povo e libertá-lo, mostrou a sua justiça. E a conquista da liberdade se deu numa difícil caminhada, com armadilhas, sofrimentos e aprendizado. A justiça divina nos mostra que todos os povos podem aprender a conquistar a própria liberdade. Que todos os povos conheçam a Tua justiça, Senhor, e assim aprendam os caminhos da libertação. E nesse aprendizado que se dá na luta, na organização popular, no amadurecimento, nunca deixaremos de bendizer-Te, ó Mestre da Justiça. Amém. E vamos ouvir agora Coração de Mãe com Mariane.

0: Oferecimento da quarta parte do Santo Rosário. Senhor Deus, Pai, Criador do Universo, nesse momento nos colocamos na vossa presença e de coração nós queremos agradecer, suplicar, louvar e bendizer. Senhor, às vezes sinto-me indignado com Tiago e João. Tu revelavas-lhes o teu destino futuro cheio de humilhações e eles pediam-te privilégios. Mas reparo que também eu muitas vezes caio no mesmo erro, que também eu me porto de modo inconsciente. Quando me explicas o teu mistério, digo logo que percebi. Mas pouco depois, lá estou eu a pedir-te coisas completamente contrárias aos desígnios do Pai. Mais ainda, como os outros discípulos, fico indignado quando vejo alguém cair no erro dos filhos de Zebedeu. E não é por virtude, mas porque também eu sou ambicioso e procuro lugares de honra e temo que os dê aos outros. Perdoa-me, Senhor, e ensina-me a humildade do serviço. Ensina-me a verdadeira grandeza que é sentir-me e atuar como último e como servo de todos. Agradecidos e fortalecidos em teu amor, nos dirigimos à Santíssima Virgem Maria. Ó Maria, minha mãe, guia meus passos por toda a minha vida. E na hora da minha morte, acompanha minha alma até a presença do teu Filho Jesus, de quem espero receber a coroa da vitória. Maria, em ti eu confio, tu és a minha mãe, a mãe de Deus, e derramai sobre a humanidade inteira as graças eficazes da vossa chama de amor, agora e na hora da nossa morte. Amém.
1: Rezemos a todos os papais que completam bodas, aos novos papais e aos recém-nascidos. Rezemos pela nossa vida e pelas graças recebidas neste dia. Rezemos pelo Brasil, ao povo brasileiro e aos governantes. Que Nossa Senhora interceda por esta nação, dê proteção à Santa Madre Igreja e a todos os seus fiéis. Rezemos pela santificação dos nossos familiares, dos sacerdotes, os religiosos, os missionários, os bispos e em especial o nosso bispo Dom Norberto. Rezemos pelo Papa Leão XIV, que Jesus e Maria o acompanhem em sua missão papal. Intercedei, Maria, junto a Deus, pelas nossas comunidades, movimentos e pastorais. Nossa Senhora Rainha da Paz, interceda pela paz no mundo, derrame suas graças e curai os doentes e enfermos. Com fé, rezemos pedindo perdão a Deus de nossos pecados. Rezemos pela conversão dos pecadores. Rezemos pelas vocações sacerdotais. Rezemos aos falecidos deste dia, que suas almas sejam acolhidas por Deus e seus familiares sejam confortados em sua dor. Rezemos pelas almas do purgatório, pelas almas dos legionários, de nossos amigos e de nossos familiares falecidos, para que sejam salvos. As nossas orações e a todos os apoiadores e colaboradores dessa emissora, a Rádio Samaúma, e em especial a você, querido rádio ouvinte. Unidos rezaremos na intenção de cada um dos que nos acompanham, para todos e os que nos pedem e aos que necessitam de nossas orações.
0: Amém. Divino Jesus, nós vos oferecemos esse terço que nós vamos rezar, contemplando os mistérios de nossa redenção. Concedei-nos, pela intercessão de Maria, vossa Mãe Santíssima, a quem nos dirigimos as virtudes necessárias para bem rezá-lo, e a graça de ganhar as indulgências anexas a esta santa devoção. E hoje nós meditaremos mistérios gloriosos do Santo Rosário.
2: Em nome do Pai, do Filho

0: Senhor, que foi concebido pelo poder do Espírito Santo, nasceu da Virgem Maria, padeceu sob Pôncio Pilatos, foi crucificado, morto e sepultado, desceu à mansão dos mortos, ressuscitou ao terceiro dia, subiu aos céus, está sentado à direita de Deus Pai Todo-Poderoso, de onde há de vir e julgar os vivos e os mortos. Creio no Espírito Santo, na Santa Igreja Católica, na comunhão dos santos, na remissão dos pecados, na ressurreição da carne, na vida eterna. Amém.
1: Pai nosso que estais no céu, santificado seja o vosso nome. Venha a nós o vosso reino, seja feita a vossa vontade, assim na terra como no céu. Amém.

0: Ave Maria, cheia de graça, o Senhor é convosco. Bendita sois vós entre as mulheres, e bendito é o fruto do vosso ventre, Jesus.
1: Santa Maria, Mãe de Deus, rogai por nós, pecadores, agora e na hora de nossa morte. Amém.
0: Ave Maria, cheia de graça, o Senhor é convosco. Bendita sois vós entre as mulheres, e bendito é o fruto do vosso ventre, Jesus.
1: Santa Maria, Mãe de Deus, rogai por nós, pecadores, agora e na hora de nossa morte. Amém.
0: Ave Maria, cheia de graça, o Senhor é convosco. Bendita sois vós entre as mulheres, e bendito é o fruto do vosso ventre, Jesus.
1: Santa Maria, Mãe de Deus, rogai por nós, pecadores, agora e na hora de nossa morte. Amém.
0: Glória ao Pai, ao Filho e ao Espírito Santo.
1: Como era no princípio, agora e sempre. Amém.
2: Mistérios gloriosos. No primeiro mistério, contemplamos a ressurreição de Jesus Cristo, nosso Senhor.
0: Pai nosso, que estais no céu, santificado seja o vosso nome. Venha a nós o vosso reino, seja feita a vossa vontade, assim na terra como no céu.
1: Amém.

pão nosso de cada dia nos dai hoje, perdoai as nossas ofensas, assim como nós perdoamos a quem nos tem ofendido, e não nos deixeis cair em tentação, mas livrai-nos do mal. Amém.

0: Santa Maria, Mãe de Deus, rogai por nós, pecadores, agora e na hora de nossa morte. Amém.
1: Ave Maria, cheia de graça, o Senhor é convosco. Bendita sois vós entre as mulheres, e bendito é o fruto do vosso ventre, Jesus.
0: Santa Maria, Mãe de Deus, rogai por nós, pecadores, agora e na hora de nossa morte. Amém.
1: Ave

0: Santa Maria, Mãe de Deus, rogai por nós, pecadores, agora e na hora de nossa morte. Amém.
1: Ave Maria, cheia de graça, o Senhor é convosco. Bendita sois vós entre as mulheres, e bendito é o fruto do vosso ventre, Jesus.
0: Santa Maria, Mãe de Deus, rogai por nós, pecadores, agora e na hora de nossa morte. Amém.
1: Ave

0: Santa Maria, Mãe de Deus, rogai por nós, pecadores, agora e na hora de nossa morte. Amém.
1: Glória ao Pai, ao Filho e ao Espírito Santo.
0: Como era no princípio, agora e sempre. Amém. Amém.
2: No terceiro mistério, contemplamos a vinda do Espírito Santo sobre os apóstolos e Nossa Senhora.
0: Pai nosso que estais no céu, santificado seja o vosso nome. Venha a nós o vosso reino, seja feita a vossa vontade, assim na terra como no céu.
1: Amém.

0: pão nosso de cada dia nos dai hoje, perdoai as nossas ofensas, assim como nós perdoamos a quem nos tem ofendido, e não nos deixeis cair em tentação, mas livrai-nos do mal.
1: Amém.

0: Santa Maria, Mãe de Deus, rogai por nós, pecadores, agora e na hora de nossa morte. Amém.
1: Ave Maria, cheia de graça, o Senhor é convosco. Bendita sois vós entre as mulheres, e bendito é o fruto do vosso ventre, Jesus.
0: Santa Maria, Mãe de Deus, rogai por nós, pecadores, agora e na hora de nossa morte. Amém.
1: Ave

0: Santa Maria, Mãe de Deus, rogai por nós, pecadores, agora e na hora de nossa morte. Amém.
1: Ave Maria, cheia de graça, o Senhor é convosco. Bendita sois vós entre as mulheres, e bendito é o fruto do vosso ventre, Jesus.
0: Santa Maria, Mãe de Deus, rogai por nós, pecadores, agora e na hora de nossa morte. Amém.
1: Glória ao Pai, ao Filho e ao Espírito Santo.
0: Como era no princípio, agora e sempre. Amém. Amém.
2: No quinto mistério, contemplamos a coroação de Nossa Senhora.
0: Pai nosso que estais no céu, santificado seja o vosso nome. Venha a nós o vosso reino, seja feita a vossa vontade, assim na terra como no céu.
1: Amém.

0: Ave Maria, cheia de graça, o Senhor é convosco. Bendita sois vós entre as mulheres, e bendito é o fruto do vosso ventre, Jesus.
1: Santa Maria, Mãe de Deus, rogai por nós, pecadores, agora e na hora de nossa morte. Amém.
0: Ave Maria, cheia de graça, o Senhor é convosco. Bendita sois vós entre as mulheres, e bendito é o fruto do vosso ventre, Jesus.
1: Santa Maria, Mãe de Deus, rogai por nós, pecadores, agora e na hora de nossa morte. Amém.
0: Ave Maria, cheia de graça, o Senhor é convosco. Bendita sois vós entre as mulheres, e bendito é o fruto do vosso ventre, Jesus.
1: Santa Maria, Mãe de Deus, rogai por nós, pecadores, agora e na hora de nossa morte. Amém.
0: Ave Maria, cheia de graça, o Senhor é convosco. Bendita sois vós entre as mulheres, e bendito é o fruto do vosso ventre, Jesus.
1: Santa Maria, Mãe de Deus, rogai por nós, pecadores, agora e na hora de nossa morte. Amém.
0: Ave Maria, cheia de graça, o Senhor é convosco. Bendita sois vós entre as mulheres, e bendito é o fruto do vosso ventre, Jesus.
1: Santa Maria, Mãe de Deus, rogai por nós, pecadores, agora e na hora de nossa morte. Amém.
0: Ave Maria, cheia de graça, o Senhor é convosco. Bendita sois vós entre as mulheres, e bendito é o fruto do vosso ventre, Jesus.
1: Santa Maria, Mãe de Deus, rogai por nós, pecadores, agora e na hora de nossa morte. Amém.
0: Ave Maria, cheia de graça, o Senhor é convosco. Bendita sois vós entre as mulheres, e bendito é o fruto do vosso ventre, Jesus.
1: Santa Maria, Mãe de Deus, rogai por nós, pecadores, agora e na hora de nossa morte. Amém.
0: Ave Maria, cheia de graça, o Senhor é convosco. Bendita sois vós entre as mulheres, e bendito é o fruto do vosso ventre, Jesus.
1: Santa Maria, Mãe de Deus, rogai por nós, pecadores, agora e na hora de nossa morte. Amém.
0: Ave Maria, cheia de graça, o Senhor é convosco. Bendita sois vós entre as mulheres, e bendito é o fruto do vosso ventre, Jesus.
1: Santa Maria, Mãe de Deus, rogai por nós, pecadores, agora e na hora de nossa morte. Amém.
0: Ave Maria, cheia de graça, o Senhor é convosco. Bendita sois vós entre as mulheres, e bendito é o fruto do vosso ventre, Jesus.
1: Santa Maria, Mãe de Deus, rogai por nós, pecadores, agora e na hora de nossa morte. Amém.
0: Glória ao Pai, ao Filho e ao Espírito Santo.
1: Como era no princípio, agora e sempre. Amém.
0: Salve, Rainha, Mãe de misericórdia, vida, doçura e esperança nossa, salve. A vós bradamos os degredados filhos de Eva, a vós suspiramos gemendo e chorando neste vale de lágrimas, e a vós advogada nossa, estes vossos olhos misericordiosos a nós volvei, e depois deste desterro, mostrai-nos Jesus, bendito o fruto do vosso ventre. Ó clemente, ó piedosa, ó doce sempre Virgem Maria, rogai por nós, Santa Mãe de Deus,
1: para que sejamos dignas das promessas de Cristo.
2: Em nome do Pai, do Filho e do Espírito Santo.

0: O anjo do Senhor anunciou a Maria.
1: E ela concebeu do Espírito Santo.
0: Ave Maria, cheia de graça, o Senhor é convosco.

0: por nós, pecadores, agora e na hora de nossa morte. Amém. Eis aqui a serva do Senhor.
1: Faça-se em mim segundo a vossa palavra.
0: Ave Maria, cheia de graça, o Senhor é convosco. Bendita sois vós entre as mulheres. Bendito é o fruto do vosso ventre, Jesus. Santa Maria, Mãe de Deus, rogai por nós, pecadores, agora e na hora de nossa morte. Amém. E o Verbo Divino se fez carne
1: e habitou entre nós.
0: Ave Maria, cheia de graça, o Senhor é convosco. Bendita sois vós entre as mulheres. Bendito é o fruto do vosso ventre, Jesus. Santa Maria, Mãe de Deus, rogai por nós, pecadores, agora e na hora de nossa morte. Amém. Rogai por nós, Santa Mãe de Deus,
1: para que sejamos dignos das promessas de Cristo. Infundi, Senhor, em nossas almas vossa graça, para que, conhecendo pela anunciação do anjo e a encarnação de vosso Filho bem-amado, cheguemos por sua paixão e cruz à glória da ressurreição, por nosso Senhor Jesus Cristo, vosso Filho, na unidade do Espírito Santo. Amém. Amém.
0: E nós vamos encerrando mais um programa. Obrigada, nosso Senhor, por esse dia. Obrigada a todos vocês pela companhia nessa hora de Maria. Obrigada, nosso locutor William. E até amanhã às 17 horas, quando nós esperamos encontrá-los todos sintonizados na Rádio Samaúma, para junto nós louvarmos e agradecermos sempre a Deus. Que a Virgem Maria, Nossa Senhora de Aparecida, nos conceda as suas graças e bênçãos. E a Santíssima Trindade, que é o Pai, o Filho, Espírito Santo, nos abençoe. Uma boa noite e louvado seja o nosso Senhor Jesus Cristo.
1: Para sempre seja louvado.
0: E salve Maria.

0: novo PAC para a rodovia.
1: Ambientalmente vai ser a estrada mais moderna do mundo. Qualquer estrangeiro que vier dar palpite na questão climática aqui, a gente vai mostrar o que é que nós fizemos aqui.
2: Luz para Todos. Iniciativa vai levar eletricidade para mais de 75 mil pessoas em 86 municípios no Amazonas.
0: Petrobras e Transpetro anunciam investimentos no estado. Luciana Colares de Holanda.
3: O Amazonas vai receber R$2,8 bilhões para ampliar a produção de gás natural e também a frota de embarcações para transporte de combustíveis.
2: E ainda, segurança.
0: Parceria inédita com a Uber quer ampliar o alcance de alerta para localização de crianças e adolescentes desaparecidos.
2: Você vai ouvir também que estudo revela queda de 7,4% no número de homicídios em 2024. Luana Karen.
4: Foram 42.590 homicídios em 2024, o menor número de homicídios da série histórica iniciada em 2014.
0: Hoje, na apresentação da Voz do Brasil, eu, Mariana Jungmann e Luciano Seixas.
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0: O Amazonas vai receber investimentos superiores a R$7 bilhões.
2: São obras para aumentar a produção de energia, de gás natural, construção naval.
0: Somente na prospecção de gás serão gerados cerca de 14 mil empregos.
2: Os anúncios foram feitos pelo presidente Lula.
3: Amazonas vai receber R$2,8 bilhões nos próximos 5 anos para ampliar a produção de gás natural e também a frota de embarcações para transporte de combustíveis. Os recursos são da Petrobras e da Transpetro. Hoje, o gás natural de Urucu gera 65% da energia elétrica consumida em Manaus e em outros 5 municípios. Segundo a presidente da Petrobras, Magda Chambriard, os investimentos vão garantir a maior reserva de gás do país.
5: Estimamos com esse investimento um aumento de produção de 20% e uma geração de 14 mil empregos nessa região amazônica.
3: O estaleiro Bertolini vai ser o responsável pela construção de 18 barcaças. O presidente Lula destacou a importância da retomada da indústria naval brasileira.
6: Se a gente não fizer essas barcaças aqui, a gente não gera emprego, a gente não gera conhecimento tecnológico, a gente não forma bons profissionais. É a primeira

0: do novo PAC. O ministro dos Transportes, Jorge Santoro, garantiu que toda a rodovia vai estar em obras ainda no primeiro semestre.
1: É uma rodovia em que vai fazer com que a gente coloque Manaus com acesso pavimentado ao resto da malha rodoviária nacional.
0: Para a segurança energética, o pacote de investimentos chega a 3 bilhões e 300 milhões de reais. Entre os investimentos, 785 milhões de reais serão aplicados no programa Luz para Todos, levando energia para 75 mil pessoas. O governo do Brasil também apresentou o projeto do novo terminal hidroviário Manaus Moderna, que receberá 876 milhões de reais do novo PAC. Será o maior porto hidroviário de passageiros do mundo, segundo o ministro de Portos e Aeroportos, Tomé Franca.
2: Dando dignidade para quem precisa fazer o transporte nos nossos rios, para quem precisa fazer o escoar da produção, do artesanato.
0: O presidente Lula destacou a importância dos investimentos no estado do Amazonas.
3: É preciso que tenha empresários que acreditam no Brasil, é preciso que tenha dono de estaleiros que acreditam no Brasil, e a gente vai poder falar no mundo inteiro que quem quiser construir balsa de qualidade, venha para Manaus.
0: E a cultura também vai receber recursos. A Petrobras anunciou que vai patrocinar o Festival Folclórico de Parintins, com investimento de 5 milhões de reais. De Manaus, no Amazonas, Luciana Colares de Holanda.
4: A Secretaria Nacional de Defesa do Consumidor instaurou o processo administrativo para punir plataformas de aplicativos que não estão informando a composição dos preços cobrados em seus serviços.
5: Uma portaria da Secretaria estabelece que as empresas devem informar os valores pagos pelos usuários e o quanto é repassado aos trabalhadores.
4: Duas empresas estariam descumprindo a norma, iFood e Kita, e estarão sujeitas ao pagamento de multa que pode chegar a 14 milhões de reais. Outros 7 aplicativos estão em monitoramento.
5: O ministro da Secretaria-Geral da Presidência da República, Guilherme Boulos, afirmou que o cumprimento da portaria não é opcional.
6: Essas empresas têm que oferecer transparência. Não é opcional cumprir uma portaria da Secretaria Nacional de Defesa do Consumidor. A empresa não escolhe se ela vai cumprir ou não a portaria. Cumprir essa portaria é uma obrigação das plataformas e aquelas que não cumprirem pagarão um preço com multa.
4: O consumidor que não identificar essas informações na nota fiscal pode registrar uma reclamação na plataforma consumidor.gov.br ou no PROCON da sua cidade.
5: Lei de Acesso à Informação, Portal da Transparência e agora a nova plataforma Informa.br. São ferramentas para aumentar a transparência da gestão pública.
4: Elas são utilizadas como parte do trabalho da Controladoria Geral da União para a fiscalização preventiva e combativa da corrupção e das fraudes em contratos públicos.
5: Essa atuação também é integrada com outros órgãos públicos para o combate ao crime organizado.
4: Hoje a gente conversa com o ministro da CGU, Vinícius Marques de Carvalho, sobre a agenda Governo Aberto, que está em destaque essa semana. Boa noite, ministro.
7: Boa noite, Mariana. Boa noite, Luciano. Boa noite aos ouvintes da Voz do Brasil.
4: Ministro, a gente está, então, na Semana Governo Aberto, né? E foi lançada uma plataforma Informa.br, que vai entrar em operação agora em junho. Como é que vai funcionar essa plataforma? Como é que ela ajuda o trabalho de fiscalização da CGU? O que ela traz de novo?
7: Essa plataforma tem por objetivo facilitar ainda mais a vida dos cidadãos e das cidadãs brasileiros que precisam acessar informações do governo federal. Né? Hoje, como vocês mencionaram, nós temos o Fala BR, nós temos o site dos ministérios ou dos órgãos públicos, nós temos também o Portal da Transparência, a Lei de Acesso à Informação. O que essa plataforma nova faz? Ela agrega tudo isso num sistema único usando inteligência artificial. O que isso quer dizer na prática? A pessoa pode entrar na plataforma, digitar a informação que ela quer, a pergunta que ela quer. Se essa informação ela já está publicada em algum site do governo federal, em algum portal público de informações, ela vai ser direcionada diretamente para a informação, ou seja, nós vamos entregar a informação direto para ela. Se essa informação não está publicada, mas é uma informação que ela pode ter acesso, ela vai

0: ser direcionada para pedir a informação via lei de acesso à informação. Então, hoje, na situação até agora, ela tem que vai ir na lei de acesso à informação via Fala BR ou tentar procurar no portal da transparência e meio que tentar adivinhar onde vai estar a informação. Agora não. A partir do Informa BR, ela vai só pedir a informação e ela vai ser, para ela vai ser entregue a informação, ela vai ser direcionada para onde essa informação está.
1: Ministro, embora a gente esteja falando dessa semana de eventos relacionados à transparência da gestão pública, né, a semana Governo Aberto, essa agenda Governo Aberto já ocorre há mais tempo, né, e implementou diversas mudanças nessa área. O senhor pode falar um pouco mais sobre esses ajustes feitos no trabalho da CGU nos últimos anos? Quais foram os ganhos?
0: Na verdade, a parceria do Governo Aberto começa lá com o governo da presidenta Dilma, lá em 2011. É algo muito inovador, muito importante para a cidadania brasileira, porque aumenta a confiança da cidadania no Estado, da população no Estado. Nós já tivemos um resultado recente muito positivo de uma pesquisa da OCDE que diz que a confiança da população nos serviços públicos subiu de 26% em 2022 para 42% esse ano. E no governo federal, de 24% para 38%. Isso se deve, entre outras coisas, a uma série de mecanismos e instrumentos que nós lançamos mão. Por exemplo, o Portal da Transparência. O Portal da Transparência, com as informações que nós colocamos lá, por exemplo, relacionadas a emendas parlamentares, relacionadas a uma série de informações públicas que já deviam estar lá, como, por exemplo, os benefícios fiscais, aquelas pessoas que são beneficiárias de políticas públicas, como o Pé de Meia, tudo que está sendo investido nesse tipo de programa está lá no portal. Então, em função disso, o portal, por exemplo, teve um aumento de mais de 30% de usuários. Isso aumenta a confiança da população também nas informações públicas. Outra coisa importante, lei de acesso à informação. Colocamos fim ao sigilo de 100 anos, né, que era um problema do governo anterior. Em 2022, por exemplo, um governo que era pautado pelo sigilo colocou mais de 7 mil casos em sigilo de 100 anos. Nós reduzimos isso drasticamente. No ano passado, nós tivemos só 70 casos de sigilo de 100 anos. Então, isso é a implementação de uma agenda de transparência do governo do presidente Lula para garantir que a população tenha acesso à informação.
2: Agora, ministro, recentemente a CGU participou de ações da Polícia Federal para combate a fraudes em licitações e corrupção no Ceará, na Bahia, também em outros contratos públicos federais em outros estados, né? Piauí também tivemos. Como é que funciona essa integração da CGU com a Polícia Federal e outros órgãos de investigação?
0: Essa integração ela é decisiva para o combate à corrupção, não só da CGU com a Polícia Federal, como também com o COAF, com a Receita Federal. Todos os órgãos que têm algum objetivo ou alguma missão relacionada ao controle, à fiscalização e à responsabilização de quem comete fraudes ou crimes ou comete algum tipo de ato de corrupção. O presidente Lula ele pediu explicitamente para que nós sejamos intransigentes no combate à corrupção. Para que nós não deixemos nada passar, investigamos com muito afinco. E para isso a gente precisa se coordenar. Se cada órgão atuar sozinho, a direção, cada um vai para um caminho, cada um vai para uma direção e não funciona direito. Então, só para vocês terem uma ideia do efeito desse tipo de agenda conjunta, só o ano passado nós realizamos 76 operações com a Polícia Federal, com um prejuízo de 13 bilhões de reais apurados nessas operações. Se você somar tudo o que foi apurado em todos os anos anteriores não chega a um quinto disso. Isso porque nós conseguimos investigar com mais cuidado, colocar a lupa nos casos que vinham de lá de muito tempo. Esses esquemas eles existiam em governos anteriores. O caso do Master, por exemplo, o caso do INSS, são todos casos que já vinham lá de trás e que nós, felizmente, interrompemos no governo do presidente Lula.
1: Inclusive, ministro, o governo do Brasil vem desenvolvendo um trabalho integrado aí para o combate ao crime organizado, envolvendo vários ministérios e órgãos de inteligência. Como é a participação da CGU nessas investigações, nessas operações?
0: A CGU opera, como eu disse, em conjunto com a Polícia Federal em várias dessas investigações. Muitas vezes nós temos casos de corrupção que estão vinculados a organizações criminosas, em licitações públicas e contratos públicos. Importante dizer aqui também que isso tem sido uma prioridade do governo do presidente Lula, do governo brasileiro. Recentemente foi lançado um programa de enfrentamento ao crime organizado com quatro eixos. Um eixo voltado para asfixia financeira, combate a homicídios, controle de armas e também lidando com as questões dos presídios. Esses quatro eixos somados vão comportar um investimento de mais de 10 bilhões de reais, o que é algo inédito no Brasil, que demonstra a prioridade do presidente Lula, e a CGU está envolvida em todos esses esforços.
2: Ministro, para a gente concluir, como é que é a relação da CGU diretamente com o cidadão, né? Alguém que queira, por exemplo, apontar uma irregularidade, denunciar problemas num contrato público que ela tenha conhecimento, essa pessoa consegue falar diretamente com a CGU? Como é que ela pode fazer isso?
0: Ela consegue, nós temos a ouvidoria da CGU, Fala BR, que é um caminho muito tradicional e conhecido, mas que é sempre importante a gente divulgar, que as pessoas podem entrar lá e fazer as suas denúncias, fazerem as suas reclamações, fazerem as suas sugestões. Nós, inclusive, estamos usando todo esse material da ouvidoria que nós recolhemos com essas reclamações para direcionar para os ministérios e acionar os ministérios. Então, na medida em que as reclamações aumentam em relação a um determinado tema, nós já acionamos o ministério para o ministério resolver ou determinado órgão resolver antes que o problema ganhe uma dimensão maior. Nós estamos intensificando esses esforços e tem funcionado muito bem.
1: Muito bem, nós conversamos com Vinícius Marques de Carvalho, ministro da Controladoria Geral da União. Muito obrigado, ministro, pela entrevista aqui à Voz do Brasil.
0: Obrigado.
2: Em 2024, o Brasil atingiu o menor índice de homicídios da série histórica, iniciada em 2014.
1: Mesmo assim, o número continua alto. Foram mais de 42 mil homicídios.
2: Por isso, o governo tem investido em políticas públicas voltadas para a segurança pública, como, por exemplo, o programa Brasil contra o Crime Organizado, com investimento de 11 bilhões de reais.
3: O Brasil registrou em 2024 o menor número de homicídios da série histórica iniciada em 2014. Os dados estão no Atlas da Violência, elaborado pelo Instituto de Pesquisa Econômica Aplicada, IPEA, em parceria com o Fórum Brasileiro de Segurança Pública. De acordo com o levantamento, foram 42.590 homicídios em 2024, uma queda de 7,4% comparada a 2023. Já em relação a 2014, a redução foi de 33,4%. O secretário nacional de Segurança Pública, Chico Lucas, destaca as causas dessa redução.
4: Isso tudo é fruto de uma série de ações e de políticas públicas implementadas. Uma é a maior integração entre as forças de segurança, os entes federativos, com um aporte maior de recursos por parte da União e a cobrança para que esses crimes sejam mais esclarecidos. Sem falar de outra política pública muito importante nos últimos anos, que foi a restrição ao acesso às armas.
3: Mas o documento também traz um alerta importante. Os pesquisadores identificaram um aumento expressivo das chamadas mortes violentas por causa indeterminada, casos em que não é possível afirmar oficialmente se a vítima morreu em acidente, suicídio ou homicídio. De acordo com o Atlas, as mortes violentas por causa indeterminada saltaram para 17.207 em 2024. Na tentativa de melhorar a investigação desses crimes, o Ministério da Justiça e Segurança Pública adotou em fevereiro deste ano critérios nacionais padronizados para os índices de elucidação de homicídios e feminicídios em todo o país, como explica o secretário nacional de Segurança Pública, Chico Lucas.
4: Algumas mortes acontecem em ambientes inóspitos ou duvidosos ou por meios que não são tão claros. Ora, mas se há dúvida, cabe ao poder público de investigar. A portaria, ela define como critério a morte violenta, ela obriga a toda morte ser correspondida por um inquérito policial e todo inquérito precisa ter um final dentro de um prazo de esclarecimento.
3: O levantamento mostra ainda que a violência continua atingindo principalmente jovens do sexo masculino, negros e moradores de áreas vulneráveis. Em 11 anos, mais de 300 mil jovens entre 15 e 29 anos foram assassinados no Brasil. O coordenador da pesquisa e técnico do IPEA, Daniel Ricardo de Castro Cerqueira, afirmou porque muitas vezes a violência que acomete o jovem surge ainda na infância.
5: Muitas vezes, quando a criança nasce, muitas vezes tem problema de negligência dos próprios pais, muitas vezes. Depois começa, a criança muito cedo já começa a ser vítima de violência sexual e depois, mais à frente, violência física, né? Quando eventualmente termina sendo morta à frente.
3: Pelas redes sociais, o presidente Lula destacou a redução histórica na taxa de homicídios, mas afirmou que o número absoluto ainda é muito alto. Lula declarou que a curva descendente aponta para um caminho que tende a se consolidar com a série de políticas anunciadas e em aplicação pelo governo do Brasil ao longo dessa gestão. Entre as medidas citadas pelo presidente está a lei antifacção, que endurece penas e dá agilidade ao confisco de bens de lideranças do crime organizado, o programa Brasil contra o Crime Organizado, que prevê a aplicação de 11 bilhões de reais em 2026 para desarticular estruturas criminosas, o Pacto Nacional contra o Feminicídio e o fortalecimento das ações de inteligência das Polícias Federal e Rodoviária Federal. Reportagem Luana Karen.
1: No combate ao desaparecimento de crianças e adolescentes, cada minuto conta.
2: O Ministério da Justiça e Segurança Pública firmou uma parceria com a Uber para que alertas passem a ser exibidos dentro do aplicativo.
1: Agora, qualquer celular pode ser canal estratégico para salvar vidas.
6: Com a medida, motoristas, parceiros e usuários do aplicativo que estiverem num raio de até 160 quilômetros do desaparecimento vão receber mensagens dentro do aplicativo Uber. O diretor de Operações Integradas e de Inteligência da Secretaria Nacional de Segurança Pública, José Anchieta Neto, destacou a importância de usar a tecnologia a serviço da segurança pública.
7: Esses aplicativos de mobilidade urbana, eles estão gerando renda e são responsáveis por centenas de milhares de deslocamentos, então eles têm que estar dando um passo à frente, um passo a caminho da promoção da segurança pública.
6: As primeiras horas após o desaparecimento de crianças e adolescentes são decisivas para localizar as vítimas. Por isso, o objetivo é acelerar a divulgação das informações e alcançar rapidamente pessoas que estejam próximas da região onde os casos acontecem. É o que destacou o chefe de relacionamento para assuntos de segurança da Uber, Leandro Segala.
8: Quando a gente conversa com autoridades que atuam na investigação de pessoas desaparecidas, tem um ponto comum que eles sempre se referem. O quanto é importante aquelas primeiras horas após o desaparecimento para o retorno seguro desse menor. Essa cooperação coordenada entre poder público, iniciativa privada, comunidade e tecnologia, acho que tem de fato a chance de salvar vidas.
6: A parceria amplia o alcance do chamado Alerta Amber, sistema utilizado para divulgar informações sobre crianças e adolescentes desaparecidos em situação de risco. O mecanismo envia imagens e dados da ocorrência para pessoas próximas ao local do desaparecimento. Pela primeira vez no Brasil, uma plataforma de mobilidade urbana também passa a integrar essa rede de comunicação emergencial. A diretora do Sistema Único de Segurança Pública, Isabel Freitas, falou sobre como a ação pode mudar a realidade das pessoas desaparecidas no país.
9: Uma criança localizada é uma criança que não foi vítima de um crime pior e é uma família que não passou por esse sofrimento.
6: Só no ano passado, mais de 85 mil pessoas desapareceram no Brasil. 21 mil delas eram crianças ou adolescentes. Reportagem Márcia Fernandes.
2: Gastos de turistas estrangeiros no Brasil aumentaram 9,2% nos primeiros quatro meses do ano em relação ao mesmo período de 2025.
1: O valor chegou a 20 bilhões e 200 milhões de reais, segundo o Banco Central.
2: E o ministro do Turismo, Gustavo Feliciano, está na China, onde participa de uma série com o objetivo de atrair mais turistas ao Brasil.
1: Recentemente, o governo brasileiro isentou a exigência de visto para turistas chineses.
10: Vamos traçar ações e estratégias para que a gente possa, com a política de isenção do visto do governo federal, aumentar o número de turistas chineses no nosso país.
11: Eu tenho certeza que realizaremos ótimos negócios para promover o destino do Brasil aqui na China.
2: O Brasil recebeu 103 mil turistas chineses em 2025, uma alta de 35% em relação ao ano anterior.
1: Apenas nos quatro primeiros meses do ano foram quase 40 mil visitantes, um crescimento de 33%.
2: E essas foram as notícias do Governo do Brasil.
1: Uma realização da Secretaria de Comunicação Social da Presidência da República.
2: Com produção da empresa Brasil de Comunicação.
1: Fique agora com o Minuto do TCU. Em seguida, as notícias do Poder Judiciário e do Congresso Nacional. Boa noite.
2: Boa noite para você e até amanhã.
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13: 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Você vai ouvir agora notícias do Poder Judiciário.
15: Plenário do STF decide que shoppings devem criar espaço de amamentação para empregadas lactantes.
16: TST define lista com o nome de 3 desembargadores indicados ao cargo de ministros da corte.
15: TSE homologa alterações nos estatutos dos partidos Democrata e Unidade Popular.
16: Boa noite, eu sou o Arthur Filho.
15: E eu sou Walter Lima.
16: O plenário do Supremo Tribunal Federal decide que shoppings devem criar espaço de amamentação para empregadas lactantes.
15: Empresas têm o prazo de até um ano para adequar os centros comerciais. Marcelo Della Libera.
17: O plenário do Supremo Tribunal Federal analisou um recurso que discute se a responsabilidade pela instalação de espaços destinados à amamentação e à guarda de filhos de trabalhadoras lactantes em shopping centers deve recair sobre os lojistas ou sobre a administração do empreendimento. A tese fixada foi no sentido de que a expressão estabelecimento, prevista na CLT, abrange os shopping centers em relação às empregadas dos lojistas que integram o centro comercial.
16: Presidente do STJ determina a continuação do curso de medicina ofertado à turma extra do Programa Nacional de Educação na Reforma Agrária, no campus Caruaru da Universidade Federal de Pernambuco.
15: O curso é oferecido a 80 alunos. Fátima Uchoa.
18: A turma extra de medicina iniciada neste ano é uma parceria entre a Universidade e o INCRA, que editaram resolução para a criação da turma e um edital para a seleção dos estudantes. Na ação popular contra essas medidas, um vereador alegou violação à moralidade administrativa. O TRF5 determinou a interrupção das atividades após o fim do primeiro semestre letivo, mas para o presidente do STJ, ministro Herman Benjamin, manter essa decisão colocaria em risco a organização administrativa da Universidade Pública, o que ocasionaria lesão à ordem pública. Segundo o ministro, a turma especial do curso de medicina atende ao princípio da igualdade de condições no acesso ao ensino.
16: TST define lista com o nome de 3 desembargadores indicados ao cargo de ministros da corte.
15: Os selecionados são das regiões Nordeste e Norte. Rocine Gomes.
19: Os selecionados estão disputando a vaga da ministra Dora Maria da Costa, que se aposentou do Tribunal Superior do Trabalho depois de 18 anos. Foram eleitos ao cargo a desembargadora Maria de Nazaré Medeiros Rocha, do TRT da 8ª Região, que abrange o Pará e o Amapá. O desembargador Sérgio Torres Teixeira, do TRT da 6ª Região, em Pernambuco. E a desembargadora Hermenegilda Leite Machado, do TRT da 13ª Região, na Paraíba. A lista com os nomes será enviada ao presidente da República. É ele quem escolhe.
16: TSE homologa alterações nos estatutos dos partidos Democrata e Unidade Popular.
15: As duas legendas terão 90 dias para providenciar as alterações. Rimac Souto.
20: Para o Democrata, os ajustes são relacionados ao prazo máximo de vigência de órgãos partidários provisórios, limitado a 4 anos. O plenário do TSE ainda determinou que fique explícito o caráter voluntário das contribuições financeiras à legenda. O TSE também aprovou parcialmente o requerimento da Unidade Popular e determinou que o partido inclua explicitamente nas normas internas o tempo de vigência de seus órgãos provisórios, além de medidas de combate à violência política contra a mulher.
16: Tribunal Regional Federal da Primeira Região condena União e autarquias por demora na titulação de terras quilombolas do Amapá.
15: A decisão é resultado de ação do MPF. Vanessa Pereira.
21: Na decisão, a Justiça condenou União, INCRA, IMAP e Fundação Cultural Palmares de forma solidária ao pagamento de mais de 3 milhões de reais em indenização por danos morais coletivos. Além disso, estabeleceu o prazo de 3 anos para a conclusão de todos os processos de identificação, delimitação e titulação definitiva das comunidades quilombolas do Amapá, sob pena de multa de R$100 mil por mês de atraso.
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16: Uma boa noite a você.
15: Até amanhã.
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23: Está no ar o Jornal do Senado.
24: Eu sou Paula Groba.
25: E eu sou Humberto Pinheiro.
24: E estes são os destaques de hoje do Jornal do Senado, que começa agora.
25: Senado aprova novos modelos de contratação para jovens entre 18 e 29 anos.
24: Dívidas rurais avança projeto para socorrer produtores endividados por desastres climáticos.
25: Plenário aprova regras para a Copa Feminina de 2027 e homenagem a jogadoras pioneiras.
24: Boa noite.
25: Boa noite.
24: O mercado de trabalho pode ganhar novas regras para ampliar a contratação de jovens sem experiência. O Senado aprovou um projeto que cria o contrato de primeiro emprego para pessoas entre 18 e 29 anos que nunca tiveram carteira assinada.
25: A proposta reduz encargos para as empresas, como a contribuição patronal ao INSS e a alíquota do FGTS. O repórter Douglas Castilho tem mais detalhes.
26: Com 10 milhões de jovens que não estudam nem trabalham, o Brasil ocupa a quarta pior posição no ranking mundial de pessoas entre 18 e 29 anos sem uma ocupação regular, segundo dados da OCDE, entidade que representa os países mais ricos. O projeto aprovado permite que as empresas que contratarem esses jovens sem nenhuma experiência prévia com carteira assinada terão a chamada cota patronal do INSS reduzida a 10%, o que é metade da exigida pelo regime comum. Haverá ainda a redução da alíquota do depósito do FGTS. O autor da proposta original, senador Irajá, do PSD do Tocantins, explicou o dilema enfrentado pelo que chamou de geração nem-nem.
27: Ora, é um dilema. Se ele não tem oportunidade, como é que ele vai ter experiência?
26: O novo regime de contrato diferenciado poderá ter o prazo de 6 a 24 meses, podendo ser renovado por 3 vezes, mas a qualquer momento durante a vigência do contrato, o empregador terá a possibilidade de transformar o vínculo temporário em um contrato permanente. O texto agora vai à sanção presidencial.
24: E avançou no Senado o projeto que mantém os incentivos fiscais da chamada Lei do Bem, usada para estimular investimentos em pesquisa, desenvolvimento e inovação tecnológica no país.
25: A proposta aprovada hoje pelos senadores preserva benefícios tributários concedidos a empresas que investem no setor e evita os cortes previstos na política de redução gradual desses incentivos, aprovada no ano passado. Repórter Patrícia Oliveira.
28: Poderão ser
0: ser mantidos os incentivos fiscais concedidos a empresas que investem em pesquisa, desenvolvimento e inovação tecnológica. A proposta dos senadores Alci Lucas, do PL do Distrito Federal, impede que esse setor pare de receber apoio por meio de benefícios tributários. Os cortes estão previstos nas regras da política de redução desses incentivos aprovada no ano passado. O relator da matéria, senador astronauta Marcos Pontes, do PL de São Paulo, destacou que a chamada Lei do Bem gera 30 bilhões de reais com investimentos em inovação e tecnologia, eleva a produtividade, a competitividade e a geração de empregos qualificados.
3: Então, são incentivos que precisam ser preservados. É uma importância muito grande também para o Brasil como um todo, para o desenvolvimento econômico e social do país.
0: O senador também destacou que o projeto contribui para a previsibilidade das decisões de investimento em inovação por parte das empresas. A proposta segue para a Comissão de Assuntos Econômicos.
24: E a Comissão de Assuntos Econômicos aprovou o projeto que busca dar fôlego a produtores rurais prejudicados por secas, enchentes e outros eventos climáticos extremos. A proposta autoriza o uso de recursos do Fundo Social para renegociar e quitar dívidas no campo, sem cobrança de multas ou juros de mora.
25: A medida tem como objetivo evitar o endividamento crônico e garantir a continuidade da produção agrícola no país. O texto segue agora para o plenário do Senado com pedido de urgência. Repórter Alexandre Campos.
4: Pelo texto, poderão ser beneficiários da linha de crédito especial os produtores rurais, associações e consórcios que, no período entre 2019 e 2025, tenham registrado em duas ou mais safras perdas de no mínimo 30% da renda bruta. Para produtores, a linha de crédito terá valor máximo de 10 milhões de reais e para associações, 50 milhões de reais, com prazo de 10 anos e juros entre 3,5% e 7,5% ao ano. O relator, senador Renan Calheiros, do MDB de Alagoas, destacou a incorporação ao texto de medidas que impeçam exigências excessivas e restrições infralegais durante a regulamentação da matéria.
5: O projeto, sem dúvida nenhuma, oferece uma opção para que o governo atue permitindo a retomada da capacidade produtiva e a preservação da segurança alimentar nacional.
4: Líder do governo, senador Jax Wagner, do PT da Bahia, lamentou que as negociações com o Executivo não tenham avançado.
6: Do jeito que está escrito o projeto, é para quebrar os bancos públicos, porque na taxa que eles querem é para botar um prejuízo lá em cima.
4: Pelo projeto, o governo também poderá ampliar sua participação no Fundo Garantidor de Investimentos para a cobertura de operações de crédito rural contratadas por produtores afetados por eventos climáticos adversos.
24: O presidente do Senado, Davi Alcolumbre, cobrou dos partidos a indicação dos integrantes da nova CPI da pedofilia, que terá 11 membros titulares e 7 suplentes.
25: O colegiado vai investigar crimes sexuais e outras violências cometidas contra crianças e adolescentes. Repórter Pedro Pincer.
7: O colegiado tem o objetivo de investigar crimes cometidos contra crianças e adolescentes, incluindo pedofilia e abuso online. A CPI foi criada em agosto do ano passado, mas ainda não começou a funcionar por falta de integrantes. Alcolumbre ainda destacou que a proporcionalidade das bancadas deve ser respeitada durante as indicações.
8: Para que as lideranças partidárias possam fazer as suas indicações, para que o mais rápido possível a gente possa fazer a instalação desta comissão parlamentar de inquérito que vai investigar a pedofilia no Brasil.
7: O pedido de criação da CPI foi apresentado em conjunto pela senadora Damaris Alves, do Republicanos do Distrito Federal, e pelos senadores do PL Jaime Bagatoli, de Rondônia, e Magno Malta, do Espírito Santo. A primeira CPI da pedofilia funcionou entre 2008 e 2010.
24: E parlamentares repercutiram a decisão da primeira turma do Supremo Tribunal Federal, que acabou com a aposentadoria compulsória remunerada como punição máxima para magistrados.
25: Com a medida, juízes que cometerem infrações graves poderão perder o cargo e também o direito ao salário. Repórter Henrique Nascimento.
9: A aposentadoria compulsória era alvo de críticas porque permitia ao magistrado continuar recebendo salário proporcional ao tempo de serviço, mesmo após punições disciplinares. Relatora de uma proposta sobre o tema na Comissão de Constituição e Justiça do Senado, a senadora Elisiane Gama, do Maranhão, afirmou que a decisão corrige uma distorção histórica.
28: Nós não podemos permitir castas de servidores públicos com privilégios
9: Já o senador Sérgio Moro, do PL do Paraná, ponderou que é preciso diferenciar crimes graves de infrações administrativas.
1: Um juiz que comete uma mera infração disciplinar, aí ele perde o cargo e perde também a aposentadoria, mas ele contribuiu. Não faz sentido que ele perca o benefício nessas circunstâncias.
9: A Comissão de Constituição e Justiça do Senado já aprovou uma proposta que também acaba com a aposentadoria compulsória como punição para magistrados e integrantes do Ministério Público. O projeto aguarda votação no plenário.
24: O Brasil avançou na preparação para a Copa do Mundo Feminina de 2027. Foi aprovado o projeto que define regras e garantias do poder público para que o torneio seja realizado no país.
25: A proposta prevê apoio à cidade sede do primeiro Mundial Feminino da história na América do Sul. Repórter Rodrigo Rezende.
2: O projeto trata de diversos temas relacionados à Copa do Mundo, como venda de ingressos, proteção de direitos autorais, regras para captação e distribuição de imagens do campeonato e garantias aos torcedores e profissionais, como a facilitação para obtenção de vistos temporários de turismo e trabalho. A relatora da proposta, senadora Leila Barros, do PDT do Distrito Federal, afirmou que o país irá se beneficiar do evento, principalmente com a experiência adquirida na Copa de 2014.
10: A expectativa da FIFA é de receber mais de 3 milhões de torcedores, movimentar a economia e projetar o Brasil como potência esportiva contemporânea.
2: A proposta também traz uma compensação financeira às jogadoras que representaram o país na primeira edição da Copa do Mundo Feminina, em 1991, e no primeiro torneio global feminino organizado pela FIFA, em 1988. Cada ex-jogadora receberá R$500 mil.
24: O plenário ainda aprovou a proposta da senadora Leila Barros, que estende o mesmo benefício de R$500 mil às jogadoras que participaram da Copa do Mundo de 1995.
25: Edição de Paula Groba. Trabalhos técnicos de Eliseu Caires. O Jornal do Senado fica por aqui. Acompanhe agora as notícias da Câmara dos Deputados. Boa noite.
24: Boa noite e até amanhã.
22: Jornal Câmara dos Deputados. Plenário da Câmara debate projeto que reduz jornada semanal de trabalho.
11: Deputados aprovam reconhecimento de diabetes tipo 1 como deficiência.
22: Proposta votada inclui festas juninas nordestinas no calendário de turismo.
11: Plenário amplia estoques de alimentos e produtos para alimentação animal.
22: Boa noite. Os deputados aprovaram um projeto para ampliar estoques públicos de alimentos e de produtos para alimentação animal. A repórter Daniela Lessa acompanhou a votação.
12: A Câmara dos Deputados aprovou o projeto que muda a regra sobre estoques públicos de alimentos e amplia o programa de venda em balcão, usado para dar acesso de pequenos criadores de animais aos produtos vendidos pela Companhia Nacional de Abastecimento, a Conab. O projeto amplia o público atendido pelo programa de venda em balcão. Além dos pequenos criadores de animais, poderão participar cooperativas de produção agropecuária e associações de agricultores familiares, que terão acesso à compra de itens como sacaria, milho, sorgo, caroço de algodão e farelo de soja. Para pequenos criadores, o limite de compra será de até 27 toneladas por mês. Para cooperativas e associações de agricultores familiares, o limite será de até 80 toneladas mensais. Outra mudança autoriza a União, por meio da Conab, a comprar de produtores rurais e de cooperativas os produtos básicos incluídos na política de garantia de preços mínimos. A compra poderá ser feita por preço de até 25% acima do preço mínimo em vigor no estado onde ocorrer a aquisição, em leilões públicos. O objetivo dessas compras é permitir a formação de estoques públicos para garantir a compra do produtor, assegurar o abastecimento e ajudar a regular os preços no mercado interno. O relator da proposta, deputado Wilson Santiago, do Republicanos da Paraíba, defendeu que a medida fortalece a política brasileira de estoques públicos de alimentos.
13: Em um país como o nosso, e avançou na luta contra a fome, a manutenção e estoques estratégicos também estruturados reafirma esse compromisso histórico, garantindo que alimentos essenciais permaneçam acessíveis à população mais vulnerável e consolidando o direito humano à alimentação adequada.
12: Emenda do deputado Ayrton Faleiro, do PT do Pará, foi acolhida pelo relator e, com isso, o texto também passou a autorizar a venda direta de produtos dos estoques públicos para programas e ações de abastecimento e segurança alimentar. Essa venda poderá atender micro e pequenas indústrias de alimentos e micro e pequenas empresas do varejo alimentar, cooperativas e associações. O Partido Novo votou contra a proposta por considerar que o projeto cria um controle artificial de preços. O projeto que amplia o programa de venda em balcão e muda as regras para a formação e venda de estoques públicos agora será analisado no Senado. Da Rádio Câmara de Brasília, Daniele Lessa.
22: Justiça.
14: Jandira Fegali, do PCdoB, defende a instalação de uma CPI na Câmara para apurar suspeitas relacionadas ao Banco Master. Ela também pede que os órgãos de investigação aprofundem a apuração no Rio de Janeiro, com a devida responsabilização dos que praticaram irregularidades.
15: Jandira Fegali cobra investigação sobre denúncias envolvendo recursos do Rio Previdência aplicados no Banco Master pelo governo estadual. Ela aponta que o dinheiro dos servidores públicos locais não pode ser usado para favorecer interesses privados.
22: Saúde.
14: A Câmara aprovou a possibilidade de reconhecimento de diabetes tipo 1 como deficiência. A repórter Daniele Lessa acompanhou a votação.
12: A Câmara dos Deputados aprovou o projeto que estabelece direitos para pessoas com diabetes mellitus tipo 1, incluindo a possibilidade do reconhecimento da condição como deficiência. A proposta apresentada pelo senador Randolph Rodrigues, do PT do Amapá, não atesta automaticamente a deficiência, mas autoriza o reconhecimento após avaliação biopsicossocial nos critérios previstos pelo Estatuto da Pessoa com Deficiência. Projeto anterior, aprovado na Câmara e no Senado, que classificava diabetes tipo 1 como deficiência para efeitos legais, foi vetado integralmente pelo presidente Lula em 2025, com a justificativa que a deficiência não é medida por uma condição médica crônica, e sim pela interação da pessoa com as barreiras sociais, algo que atualmente é medido pela avaliação biopsicossocial. Relator da proposta, o deputado João Cury, do MDB de São Paulo, argumentou que o projeto amplia condições para tratamento adequado e prevenção de complicações, além de garantir direitos específicos, sem criar equiparação automática com a condição de pessoa com deficiência.
16: Em conformidade com a Lei Brasileira de Inclusão, e também tivemos o cuidado de conformar este relatório à Convenção sobre os Direitos das Pessoas com Deficiência. Essa cautela é relevante, pois condição crônica por si só não assegura automaticamente os direitos reservados às pessoas com deficiência.
12: O diabetes tipo 1 é uma condição crônica em que o corpo deixa de produzir insulina, hormônio responsável pelo controle da glicose no sangue. Geralmente é percebida na infância ou na adolescência, mas o diagnóstico também pode ser feito na idade adulta. Cerca de 600 mil pessoas têm diabetes tipo 1 no Brasil. Sem tratamento adequado, a doença pode provocar complicações graves. Entre os principais pontos do texto aprovado está a garantia de acesso pelo Sistema Único de Saúde a medicamentos e insumos necessários ao tratamento, como sensores de monitoramento de glicose, insulina e materiais para aplicação. O projeto, que estabelece direitos para pessoas com diabetes mellitus tipo 1, incluindo a possibilidade de reconhecimento da condição como deficiência, já foi aprovado no Senado e na Câmara, seguiu para a sanção presidencial e pode virar lei. Da Rádio Câmara de Brasília, Daniele Lessa.
22: Desenvolvimento Regional.
15: Wellington Prado, do PSD de Minas Gerais, anuncia o início da operação do SAMU em Uberlândia e afirma ter garantido recursos para viabilizar o funcionamento do serviço. Segundo o parlamentar, a cidade era a única do país com mais de 500 mil habitantes sem atendimento do sistema de urgência.
14: Wellington Prado também destaca investimentos em infraestrutura de saúde no município, incluindo a ampliação do Hospital de Clínicas da Universidade Federal e construção de centros especializados de atendimento. Ele afirma que os projetos ampliam o acesso a serviços de
17: alta complexidade e prevenção.
15: Eduardo Bismarck, do PV, comemora a decisão do governo do Ceará de abrir rotas intermunicipais do litoral leste e do Vale do Jaguaribe para mais empresas de ônibus. Ele pontua que a medida responde a reclamações de passageiros sobre falhas frequentes, atrasos e problemas de segurança.
17: Eduardo Bismarck garante que a entrada de novas empresas de transporte para municípios como Aracati, Limoeiro do Norte, Russas e Morada Nova pode melhorar a qualidade do atendimento sem o aumento das tarifas.
15: Cultura. A Câmara aprovou um projeto que cria o circuito nordestino de quadrilhas juninas. O repórter Antônio Vital acompanhou a votação.
18: A menos de uma semana do início de junho, o mês dos tradicionais festejos juninos Brasil afora, a Câmara dos Deputados aprovou o projeto que institui o Circuito Nordestino de Quadrilhas Juninas. O circuito, de acordo com a proposta apresentada pela deputada Fernanda Pessoa, do PSD do Ceará, é composto pelas cidades de Juazeiro do Norte e Maracanaú, no Ceará, Campina Grande e Patos, na Paraíba, e Caruaru e Petrolina, em Pernambuco. O projeto inclui o circuito formado por esses municípios no calendário oficial de eventos do Ministério do Turismo e na lista de patrimônio cultural imaterial da região Nordeste. O objetivo é incentivar o turismo cultural e regional, preservar e difundir as tradições nordestinas e fortalecer a economia criativa e as cadeias produtivas locais, como disse o relator do projeto, o deputado Yuri do Paredão, do MDB do Ceará.
19: O projeto de lei aqui analisado tem o objetivo de reconhecer a relevância cultural, social e econômica da cultura tradicional junina na região Nordeste, especialmente das quadrilhas juninas, tão importantes e tradicionais na região. Os festejos juninos das cidades citadas se destacam nacionalmente e internacionalmente por sua grandiosidade e estrutura profissional, com importantes impactos positivos no fomento à economia local por meio da geração de empregos e dinamização dos setores de serviço do turismo.
18: O projeto foi aprovado de maneira simbólica pelo plenário, sem votos contrários. O deputado Eduardo Bismarck, do PV do Ceará, disse que no futuro outros municípios podem ser incluídos no roteiro.
20: Muitas outras cidades também, muitos outros destinos do meu Ceará, como a minha cidade do Aracati, poderiam estar contemplados no parecer, mas entendo que estão lá as mais relevantes nesse momento e tradicionais, e que no futuro outras tantas serão inseridas e que podem aí tá trazendo mais visibilidade para esses eventos culturais.
18: O projeto que institui o Circuito Nordestino de Quadrilhas Juninas seguiu para análise do Senado. Da Rádio Câmara de Brasília, Antônio Vital.
15: Votação.
17: Aprovada no meio da tarde em comissão especial, a proposta de emenda à Constituição que reduz a jornada de trabalho para 40 horas semanais prevê a implantação do novo modelo em duas etapas.
15: Segundo o texto, 60 dias após a promulgação da nova emenda constitucional, a jornada semanal no país passará para 42 horas, já com 2 dias de repouso remunerado por semana. Depois de 12 meses, a nova carga máxima de trabalho por semana no Brasil cairá para 40 horas.
17: O relatório aprovado é um texto elaborado pelo deputado Léo Prates, do Republicano da Bahia, para duas propostas que previam a redução da jornada semanal de trabalho.
15: O presidente da Câmara, deputado Hugo Mota, afirmou que a aprovação da 6x1 será a maior entrega do parlamento para a classe trabalhadora. O repórter Luiz Gustavo Xavier tem os detalhes.
21: O presidente da Câmara, Hugo Mota, afirmou que a aprovação da proposta de emenda à Constituição, que reduz a jornada de trabalho para 40 horas semanais e acaba com a escala de trabalho 6x1, será a maior entrega da história da Câmara para a classe trabalhadora do país. Segundo Hugo Mota, o parlamento já aprovou muitas reformas econômicas, mas a aprovação da PEC terá consequências na qualidade de vida dos trabalhadores.
23: Sinto que esse é o sentimento majoritário da casa, né? Você pode ter um ponto ou outro que tenha divergência, é natural, é do debate democrático, mas aquilo que para nós é fundamental, que é a redução da jornada de 44 para 40 horas, a mudança na escala, o fim da escala 6x1, garantindo 2 dias de descanso para o trabalhador sem redução salarial. Isso, na minha avaliação, eu sinto que tem ampla convergência política.
21: Em relação ao prazo proposto de 60 dias para a transição da mudança na jornada, Hugo Mota afirmou que o período curto não terá efeitos na economia. Segundo ele, os que se colocam contra a mudança sempre dizem que haverá consequências catastróficas e esse discurso se repete sempre quando algum interesse é ferido.
23: Eu não acredito, primeiro, em mudança na transição. Eu penso que essa transição de um ano, ela é uma transição justa. Há muito muito tempo a classe trabalhadora espera por essa mudança. É importante lembrar que por diversas vezes, em 2004, em 2010, se tentou reduzir a jornada de trabalho e não foi possível. E eu penso que essa medida é uma medida que você tem que ter coragem de enfrentar. Nunca terá o tempo perfeito para se discutir isso.
21: Hugo Mota afirmou ainda que haverá na própria Constituição previsão de que eventuais flexibilizações sejam regulamentadas por projeto de lei. Ele explicou que alguns setores que serão afetados poderão ter regras específicas. Da Rádio Câmara de Brasília, Luiz Gustavo Xavier.
17: Melon Solano, do PT do Piauí, considera o fim da jornada 6x1 como um avanço histórico para os trabalhadores brasileiros. No entendimento do parlamentar, uma escala de 40 horas semanais sem redução salarial vai aumentar a produtividade e melhorar a qualidade de vida da população.
15: Jorge Sola, do PT da Bahia, argumenta que os ganhos de produtividade gerados pelos avanços tecnológicos devem se reverter em qualidade de vida para os trabalhadores, o que inclui a redução da jornada de trabalho. Ele assinala que as elites econômicas sempre foram resistentes a conquistas sociais.
17: Ayrton Faleiro, do PT do Pará, acusa a oposição de tentar inviabilizar a redução da jornada de trabalho ao propor uma escala de 4 dias trabalhados por 3 de descanso. O deputado reforça que a prioridade é garantir a escala 5x2, com 40 horas semanais e sem redução do salário.
15: Juliana Cardoso, do PT de São Paulo, avalia o fim da jornada 6x1 como uma conquista essencial para a dignidade e a saúde mental dos trabalhadores. A deputada também considera que a oposição age com demagogia ao apresentar propostas alternativas para tentar atrasar a votação.
17: Jaque Rocha, do PT do Espírito Santo, afirma que a Câmara tem a oportunidade de devolver o protagonismo ao trabalhador ao ouvir o clamor das ruas pela redução da jornada. Segundo ela, os sindicatos patronais pressionam por isenções fiscais e desonerações e se omitem no bem-estar do trabalhador.
15: Paulo Teixeira, do PT de São Paulo, também ressalta a redução da jornada de trabalho e exalta os programas do governo federal para diminuir as desigualdades sociais. De acordo com o parlamentar, o Brasil não voltará a um passado que atacou sindicatos, achatou salários e diminuiu oportunidades.
17: Rosângela Moro, do PL de São Paulo, classifica a proposta do governo federal de redução da jornada de trabalho como populista e eleitoreira e sem o debate profundo da matéria. A parlamentar defendeu a PEC 44, que estabelece o pagamento por horas trabalhadas e preserva a liberdade de escolha do profissional.
15: Renildo Calheiros, do PCdoB de Pernambuco, afirma que a redução das horas trabalhadas no país será uma conquista histórica. Ele destacou que a medida visa combater a desigualdade estrutural do Brasil, rompendo com mentalidades arcaicas da elite econômica.
17: Florentino Neto, do PT do Piauí, considera o fim da escala 6x1 um passo histórico para garantir mais qualidade de vida à classe trabalhadora. Ele afirma que a medida dará ao povo brasileiro mais tempo de descanso, possibilitando maiores períodos de convivência comunitária e familiar.
15: Kiko Seleguin, do PT de São Paulo, sustenta que a escala 6x1 prejudica o desempenho da economia por aumentar a rotatividade nos setores produtivos. Ele considera que a redução da jornada de trabalho para 5 dias semanais representa um avanço na qualidade de vida dos brasileiros.
17: Valdenor Pereira, do PT da Bahia, defende a aprovação da PEC do fim da escala 6x1 sem diminuição dos salários. O parlamentar afirma que a iniciativa, além de estimular a geração de empregos, pode melhorar a saúde dos trabalhadores e reduzir a pressão sobre o SUS.
15: Dr. Francisco, do PT do Piauí, pede apoio do Congresso ao fim da escala 6x1 e destaca a mobilização política em defesa da medida. Ele acredita que a mudança pode melhorar a qualidade de vida dos trabalhadores, com mais tempo para convivência familiar, lazer, saúde física e mental.
17: Gilmar Tato, do PT de São Paulo, relembra marcos históricos das leis trabalhistas e destaca a atuação de movimentos sociais e sindicais na defesa da redução da jornada semanal de trabalho. Ele afirma que a proposta amplia o tempo de convivência familiar e contribui para a redução das desigualdades.
15: Orlando Silva, do PCdoB de São Paulo, parabeniza a mobilização de sindicatos e movimentos sociais em defesa do fim da escala 6x1, afirmando que a mudança pode ampliar oportunidades de emprego. Ele sustenta ainda que avanços tecnológicos permitem reorganizar o trabalho sem redução de salários.
17: Benedita da Silva, do PT do Rio de Janeiro, lembra que a luta pelas 40 horas semanais de trabalho vem desde a Assembleia Constituinte de 1988. De acordo com a deputada, a atual escala reflete uma relação de submissão do trabalhador em relação ao empregador.
15: Para Talíria Petrone, do pessoal do Rio de Janeiro, a escala 6x1 provoca desgaste físico físico e emocional, especialmente entre mães solo. A deputada relembra o período em que trabalhou em telemarketing para relatar jornadas exaustivas, baixos salários e a dificuldade de conciliar trabalho e vida familiar.
17: Na opinião de Aloysio Mendes, do Republicanos do Maranhão, o fim da escala 6x1 pode garantir mais qualidade de vida aos trabalhadores sem prejudicar empresários e empregados. Após a aprovação na Câmara, o deputado espera que o Senado acelere a análise da proposta para beneficiar os trabalhadores.
15: Nas palavras de Arlindo Quinária, do PT de São Paulo, a proposta da oposição para a jornada 4x3 esconde uma transição longa e o aumento das horas semanais. O deputado acredita que os parlamentares contrários ao fim da escala 6x1 tentam reduzir os direitos da CLT.
17: Carol D'Artora, do PT do Paraná, classifica a escala 6x1 como um mecanismo de exaustão física e social que retira do trabalhador o direito à vida. Ela destaca que o modelo atual prejudica especialmente mulheres e populações periféricas, roubando tempo de convivência familiar e saúde mental.
15: Alice Portugal, do PCdoB da Bahia, celebra a discussão histórica pelo fim da escala 6x1, classificando a jornada atual como exaustiva e prejudicial à saúde do trabalhador. Ela questiona a eficácia do modelo para a produtividade e destacou a injustiça enfrentada por categorias como comércio e enfermagem.
17: Juninho do Pneu, do PSDB do Rio de Janeiro, também defende o fim da escala 6x1 como medida essencial para garantir dignidade ao trabalhador. Ele ressaltou que a transição deve ocorrer sem redução salarial, permitindo maior convívio familiar e saúde daqueles que movem a economia nacional.
15: Daniel Almeida, do PCdoB da Bahia, celebra a redução da jornada semanal e destaca que as mudanças favorecem o convívio familiar, o descanso e a qualificação profissional, trazendo mais produtividade econômica.
17: Sargento Gonçalves, do PL do Rio Grande do Norte, defende que o debate sobre a redução da jornada inclua a escala 4x3. O deputado afirma que esse modelo daria ao trabalhador mais tempo para descanso, estudo, convivência familiar e complementação de renda.
15: Sargento Gonçalves afirma que partidos de esquerda rejeitaram a proposta mais ampla de redução da jornada. Ele também defende maior flexibilidade na relação entre empregadores e trabalhadores, com pagamento por hora trabalhada.
17: Bongás, do PT do Rio Grande do Sul, defende a redução da jornada de 44 para 40 horas semanais, sem diminuição de salário. O deputado rejeita o argumento de que a medida prejudica a economia, comparando a crítica à resistência histórica contra a ampliação dos direitos trabalhistas.
15: Enfermeira Rejane, do PCdoB do Rio de Janeiro, afirma que o fim da escala 6x1 beneficia principalmente trabalhadores submetidos a jornadas exaustivas. Ela alerta que a situação atual prejudica profissionais de atividades essenciais, além de comprometer a qualidade do atendimento à população.
17: O fim da escala 6x1 é uma das propostas incluídas na pauta do plenário da Câmara. As informações sobre o resultado das votações de hoje estarão na edição de amanhã.
15: Termina agora o Jornal Câmara dos Deputados, com trabalhos técnicos de Everson Orani e apresentação de Márcio Aquiles Sardi e José Carlos Andrade. Uma ótima noite para você.
17: Boa noite. A Voz do Brasil volta amanhã.
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5: 7:05.
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Boa noite, queridos. Paz seja convosco. Pastora Arlene aqui, dando início ao programa Momento Quadrangular, aqui na Rádio Samaúma 104,9. Você, nosso ouvinte, fique à vontade, que Deus, como sempre, tem ministrado em vossos corações. Agora, neste momento, estarei lendo o livro de Salmo 147,3. Que o nosso Senhor, Ele sara os quebrantados de corações e lhes ata as suas feridas. Que nesta noite você permita que o Espírito Santo de Deus cure, né, o seu coração quebrantado e que ata, que feche as feridas da tua alma, porque Deus é contigo. Deus, Ele é especialista em curar os corações. Ele é especialista em fechar feridas que estão abertas. Esse é o nosso Deus, Ele é médico dos médicos. Você que hoje se encontra conectado aqui na Rádio Samaúma 104,9, programa Momento Quadrangular, que o Espírito Santo de Deus derrama sobre a tua vida o bálsamo. Venha curar as suas feridas da sua alma. Que nesta noite o programa venha ser curador para a tua vida, para o teu coração. Porque é isso que o nosso Deus também é. Ele cura

Ele cura nossa mente, ele cura o nosso coração. Tudo que está sangrando, tudo que está aberto dentro de você, dentro de todos nós, com dor, né, decepções, frustrações, ele traz a cura, ele remove tudo que está atrapalhando, ele remove as sujeiras, as decepções, as dores, aflições, ele remove tudo e traz o bálsamo da cura. E que nesta noite, você que está me ouvindo, você receba o bálsamo da parte do Senhor sobre a tua vida, seja restaurado, seja curado, porque é ele que sara os quebrantados de corações, é ele que ata as suas feridas. Então, se você receber nesta noite tudo que eu estou liberando, tudo que eu estou ministrando sobre a tua vida, toma posse da cura, porque o médico dos médicos, ele já se faz presente no nosso meio. Vamos estar ouvindo louvor com Jercinho, Deixa Eu Adorar. E também em seguida vamos estar ouvindo louvor Sobre as Águas com Davi Sácia.

a conhecer um pouco da família Quadrangular aqui no bairro Novo Horizonte, Avenida JK 262. Esperamos por você e a tua família. Hoje é quarta-feira, quarta da fé, uma quarta profética, aonde Deus tem movido os céus e ativando a nossa fé, né? Nos cultos de quarta-feira. Nós temos daqui a pouco culto às 19h45 e também aos domingos às 19h. Convidamos você, tua família, teus amigos, você que está me ouvindo hoje pela primeira vez, venha conhecer um pouco a família Quadrangular no bairro Novo Horizonte. Esperamos por você e pela tua família. A palavra desta noite está no Salmo 147, verso 3. Ele sara os quebrantados de corações, ele ata as suas feridas. Eu comecei com este versículo e a palavra em cima desse versículo. Como eu havia dito, o médico dos médicos se encontra nesta noite para fazer algo extraordinário nas nossas vidas, na sua vida. Queridos, você já sentiu esquecido ou abandonado? Já se frustrou porque colocou expectativa em pessoas e depositou nelas a confiança de que dessa vez você seria feliz e iria realizar os seus sonhos? É, queridos, nós humanos temos essa falha. Nós temos essa falha de colocar as nossas expectativas em pessoas, depositar nelas confiança. E muitas das vezes nós quebramos a cara. Muitas das vezes somos decepcionados, frustrados e adoecemos, porque nós criamos expectativa no homem, né? As pessoas. É, criamos tanta expectativa que esquecemos de criar expectativa no Senhor. Então nós depositamos tudo nas pessoas. E como eu disse, nós acabamos sendo frustrados. Se você está se identificando com a palavra desta noite, abra teu coração, porque Deus vai trazer cura para a tua alma, cura para você. Há aquela coisa, né, que nós confiamos, depositamos nas pessoas. Que as pessoas iriam realizar, né, os seus sonhos. Quando nós decepcionamos, parece até que um trator passou por cima do nosso coração. E Deus é especialista em recolher nossos cacos quebrados pela dor e nos reconstruir através de pessoas. É, Deus é especialista, queridos. Porque, apesar de pessoas ferirem, elas também são instrumentos de cura nas mãos de Deus para as nossas vidas. Ele deseja reconstruir a estrada de esperança em seu coração. Ela começou nos seus pensamentos, desce até o seu coração e alcança o destino através das suas atitudes e comportamento. Hoje, Jesus quer fazer morada na sua alma, restaurar os caminhos e deixar fluir a esperança no seu interior. Quais são as feridas e as dores da sua alma que precisa de cuidado especial e atenção para serem revitalizados? Né? Quais são as feridas? Queridos, Deus, o médico dos médicos, ele se encontra nesta noite para te curar através dessa palavra, através de você reconhecer que você precisa desta cura que vem da parte dele. Confie que ele fará, porque ele sara os quebrantados de coração e ele ata as suas feridas. Ele te escuta. Lembre-se sempre, quando você chora, quando você grita, quando você fica decepcionado, frustrado,
Por quê? Porque você depositou toda a confiança nas pessoas e as pessoas te feriu, a pessoa te enganou, passou para trás e você ficou sangrando, você ficou ferido. E hoje o médico dos médicos, ele quer te curar. Deus, ele é fiel para recolher os nossos cacos e fazer uma obra de restauração. Aleluia. É isso que ele quer fazer na tua vida, queridos. Ele quer pegar os seus cacos e fazer uma obra de restauração na tua vida. Ele transforma a dor. Sabe essa dor que você está sentindo? Ele transforma em esperança e te ensina a confiar no seu amor constante, porque Deus, ele é amor. Deus, ele quer fazer algo na sua vida, ele quer trazer o bálsamo da cura, ele quer derramar sobre você o azeite que fecha todas as feridas. Que nesta noite, através dessa palavra, você seja tocado, você seja curado pela presença do Espírito Santo na sua vida. Chame ele para a sua vida, chame ele para curar essa dor que você sente na tua alma, no teu coração. Ele está disponível para fazer esse processo na tua vida, ele está disponível para atar as suas feridas, ele está disponível. É só chamar ele e confiar. Porque o amor do Senhor para contigo, para comigo, é um amor constante. Oremos ao Senhor, Pai, o Senhor que hoje revela-se a nós como médico dos médicos. Traz a cura de que tanto essas pessoas que estão feridas, que estão com o coração sangrando, precisa. Senhor, toca nelas, trazendo a cura, o bálsamo, a restauração que elas precisam. Que nesta noite o médico dos médicos cura a alma, o coração, a mente, a visão, a audição dos teus filhos. É o que eu te peço nesta noite. Amém. Eita, que hoje tá, né, gente? Hoje o programa tá maravilhoso. O médico dos médicos se encontra aqui nesta noite. E debaixo de uma palavra de cura como esta, vamos estar ouvindo: Reina sobre mim, Nívia Soares. Deixa o Senhor reinar sobre a tua vida, trazendo a cura. Queridos, chegamos ao final. Em nome de Jesus, semana que vem, assim se Ele permitir, estaremos novamente aqui. Um abraço. Tenha uma noite mais que abençoada, em nome de Jesus.

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1: 7:36.
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9: 7:41.
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1: Opa, tudo bom, gente? Muito boa noite. Muito boa noite a todos vocês que estão sintonizados na Rádio Samaúma FM. Estamos chegando por aqui com o nosso programa Radar 104, aqui pela programação da sua Rádio Samaúma FM, hein? Hoje, dia 27 de maio, quarta-feira de 2026, estamos chegando com mais um programa Radar 104 aqui na programação. Por aqui eu sou o Nery Teixeira e eu te faço companhia até as 22 horas, tocando muita música, levando muito sucesso e muita alegria até você, viu? Não sai daí não, daqui a pouquinho também temos a participação do meu amigo Eduardo, lá do Lavador Primavera, que vai estar presente aqui em nossos estúdios fazendo um bate-papo daqui a pouquinho, viu? Você não pode perder. 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E daqui a pouquinho estaremos recebendo aqui em nossos estúdios o meu amigo Eduardo, lá do Lavador Primavera, né? Vamos estar ao vivo aqui fazendo aquele bate-papo, né? Aquela entrevista descontraída para vocês, viu? Você não pode perder. E você pode mandar mensagem pro nosso WhatsApp, né? Para dar a sua participação, pedir a sua música, mandar o seu alô, que nós vamos tocar com muito carinho. O telefone, você pode entrar em contato pelo nosso WhatsApp, o 3443-1006. E vamos seguindo por aqui, viu? Trazendo mais música para você, tocando mais sucesso para você na nossa programação. Chegando agora a música com Rio Negro e Solimões, participação de Alan Jackson, e logo em seguida vai passar por aqui Gilberto e Gilmar, Assino com X, Lourenço e Lorival, Menina da Aldeia e muito mais. Samaúma FM, só toca as melhores, viu? Só sucesso pra você. Hora certa, 19 horas mais 46 minutos.